Que galera linda, gente! Mais um ano, mais uma festa inesquecível, né? Não tem como pensar em São João e não pensar em Caruaru, gente. E cada vez mais lindo, cada vez maior, crescendo com qualidade. Galera que veio de longe, um grande beijo. Cadê a galera que veio de longe? Vale muito, muito a pena. É o quê? Sou fã desde 1999. É o meu primeiro CD. Beijo, meu amor. Obrigada. Tem muita gente hoje. A festa vai até de manhã. Com chuva, sem chuva, esse São João vai rolar. Agradecer a todos, galera. É muita gente para fazer uma festa desse tamanho. Então, de modo geral, agradecer a todo mundo. Porque para cada artista que subir aqui é um presente, é uma honra subir nesse palco, principalmente nesse mês de São João. Agora segura o coração.

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0: Quem tá feliz aí? 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Essa aqui o Brasil inteiro sabe cantar. Vamos cantar comigo, Caruaru! Quero ver vocês, obrigado pelo carinho. Diga aí, vocês!
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Caruaru! Que noite linda, que noite incrível. Que prazer enorme estarmos aqui, mais um ano. É gratificante demais, é esplendoroso demais estarmos aqui nessa cidade linda, grandiosa, essa cidade do forró, que a gente ama tanto. É um prazer muito grande. Obrigado, Caruaru, por todo o carinho. Tem fãs aqui da Joelma que vem falando com a gente a semana inteira. Cadê o fã-clube da Joelma? Ainda está aqui? Graças a Deus que vocês vieram, tá? Vocês são a bateria, é o que recarrega a bateria dela e a nossa, tá? Muito obrigado por todo o carinho, esses fãs aqui que acompanham a Joelma no Brasil e no mundo. A gente vai para fora do país e eles estão lá, com muita perseverança. Muito obrigado a todos os fãs também que estão em casa assistindo, né, por essa linda transmissão. Muito obrigado a todos vocês que estão nos assistindo. Obrigado por todo o carinho, é muito bom poder estarmos aqui mais um ano nessa cidade incrível, nessa terra do forró incrível. Muito obrigado. Deixa eu agradecer aqui a Prefeitura de Caruaru, a Fundação de Cultura de Caruaru. A transmissão oficial é PEF TV. Eu acho que é de PEF de Prefeitura. PEF de Prefeitura. Canal 6, tá, galera? Se liga aí, Canal 6. Em parceria com sua música, Camarote Shows, o nosso escritório e a nossa empresa J Shows. E toda essa galera maravilhosa que veio hoje aqui. Tem alguém já cansado aí, não? Tem alguém feliz aí hoje, não? Fã Clube da Joelma presente! Esse, que maravilha, muito obrigado. Queridos, lindos, muito obrigado pelo carinho, tá? A gente estava lá junto ontem, lá no Piauí, meu Deus do céu. Tem gente que veio lá do Piauí. Que maravilha. A gente estava lá em Pix, muito obrigado pelo carinho. Vamos embora, porque o sucesso aqui, ó, não para nunca. Vem aí, maestro, vem aí. A maior quadrilha, vem aí, a maior quadrilha do Brasil, ao comando da nossa linda Joelma.

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A toda a galera que se reuniu para fazer esse momento, esse evento lindo e maravilhoso, todos os anos. Parabéns e obrigado do fundo do coração. Em nome de todos os artistas que sobem nesse palco.

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1: Muito bem, você curtiu aí o show da Joelma na Caruaru FM, que é a rádio oficial da capital do forró. Eu vou ser ousado e vou dizer o seguinte: a Joelma voltou para fazer mais uma música, então bora pro palco. Depois eu falo a minha análise sobre o show da Joelma. Vai pro palco, Caruaru FM, a rádio oficial da capital do forró.
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2: Muito bem! Você curtiu aí o show da Joelma na Caruaru FM! Que é a rádio oficial da capital!
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2: A Joelma, que eu vou te contar um negócio, hein? Eu esperava mais do show da Joelma, não vou mentir, né, como dizia minha avó, não vou mentir que eu esperava mais do show da Joelma, muita expectativa para o show da Joelma, e aí eu acho que ela deixou a desejar, né, uma que ela não veio na passarela, então ela não considerou o público dela, ela ficou sempre no palco, não veio na passarela em momento algum, né? Se tem uma passarela, ô Joelma, você pode vir ou não vir, mas você passar tantos anos sem fazer show em Caruaru e quando chegar no maior e melhor São João do mundo nem sequer andar na passarela, é complicado. Outra coisa que eu não gostei do show da Joelma, nada contra a Joelma, hein? Gosto demais da Joelma desde os tempos do Calypso, lá dos tempos do Forrozão de Caruaru. E é muito, gosto muito da Joelma. Mas, outra coisa, ô Joelma, você tem que entender que se você vai mudar de roupa, vai mudar de figurino, você tem que fazer alguma coisa para que o público não fique, né, com um cara cantando que... Quem chegou no pátio não sabia nem quem era o cara, não sabia se era Joelma, se era Léo Santana, se era Zezé de Camargo, se era, né? Sem contar que o público, que já não estava tão animado assim, acabou de morgar de vez. Então, o show da Joelma merecia ser melhor no palco sagrado do maior e melhor São João do mundo. Gosto da Joelma, mas... Uma das atrações mais aguardadas do São João de Caruaru deixou a desejar. Essa é a minha análise pessoal. A gente vai para um rápido intervalo. Na sequência, tem muito mais na Caruaru FM, a rádio oficial da capital do forró.
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2: Na rádio oficial da capital do forró, 10h15.
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2: Muito bem, estamos de volta ao vivo, direto do Pátio de Eventos Luiz Lua Gonzaga, já na expectativa para o show do Dorgival Dantas. Aí sim, né, o Dorgival? O forrozinho, dois pra lá, dois pra cá, numa noite de sábado, ninguém rejeita, né? Eu vou dar uma circulada aqui pelo nosso camarote, porque eu quero ver como tá o Pátio de Eventos Luiz Lua Gonzaga nesta noite de sabadão. Muita gente chegando, o pátio que estava meio acanhado, mas agora já dá para sentir um públicozinho no Pátio de Eventos Luiz Lua Gonzaga. A galera tá chegando de mansinho, a chuva deu uma pausa, a galera tá saindo de casa, né? As meninas com medo da chapinha, os meninos com medo de ficar encharcado, mas a galera tá chegando no Pátio de Eventos Luiz Lua Gonzaga. Já já tem Dorgival Dantas e Rafaela Santos na Caruaru FM, que é a rádio oficial da capital do forró. Enquanto isso, a gente vai pro Polo Azulão, porque o Victor Hugo bateu um papo com o Almério. É isso, produção? Bora pra lá. Vai contigo, Vitão.
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0: Exatamente, meu amigo. Sem nem me perguntar, porque você já me respondeu tudo. Como é que você tá? Como é que tá a sua correria? Me conta da tua vida e tem ainda tempo pra vir aqui para o nosso Polo Azulão, que é cria nossa.
1: Nossa, sabe disso.
0: Não, você sabe mais ainda.
1: Obrigado por estar aqui mais um ano. Obrigado mesmo. Obrigado mesmo.
0: Você vê, quando me chamam de Hugo é porque já é coisa antiga. Cara,
1: é caso antigo.
0: É caso antigo demais.
1: Você falou uma coisa certíssima, um Polo que a gente brigou, né, cara? A gente colocou umas tajas assim. Na boca.
0: Merecemos respeito.
1: Merecemos pra, lutando para melhorias pro Polo Azulão. E hoje é nesse polo tão importante, né? Que hoje, e recebe artistas nacionais e artistas da terra. Tem que ter mais artistas da terra.
0: Cara, e como é que você se sente assim? Você se coloca como artista nacional, que você é, ou quando você tá aqui, você volta a ser o Almério, que tocava com a banda Zé do Estado, que tocou em vários festivais de rock junto com a gente. Como é que você consegue dividir nessa cabecinha essa ideia?
1: Tá tudo ali. Não consigo dividir por nada. E já
0: estava falando. Pode falar.
1: Não consigo dividir, não. Deixa eu fluir, sabe? Eu sou tudo isso junto, sabe? E deixo ser. Acho que a gente tem que ter essa liberdade de aceitar todas essas referências que a gente vai, por onde a gente vai passando, a gente vai absorvendo, não deixa. Deixa nós trabalhando aqui. Acho que faz parte da criatividade, da criação. Então deixa, eu sou todos vocês.
0: É bem clichê o que eu vou dizer, mas você vai cantar aquela música pra mim?
1: Diga, Paulo.
0: Você sabe.
1: Oh, então manda ver se tu diz, eu esqueço.
0: Espero que um dia você...
1: Interessante e obsceno.
0: Cara, fala da minha vida e eu acho que você não tinha o direito de sair contando por aí da minha história.
1: Essa música é muito bonita. Eu sempre digo a Edson Martins.
0: Sim, Martins.
1: Eu digo a ele, Martins, eu queria ter feito essa música. Mas assim, eu nunca vou enjoar. Eu digo a ele, nunca vou enjoar essa música. Quando eu cantar, eu vou me emocionar. Porque eu acho que ela dá um feedback pro outro. Tão bonito assim.
0: E uma esperança, né?
1: Esperança. Eu adoro música, gente.
0: Pois é.
1: Causa isso. Eu sou filho de Legião Urbana. Legião Urbana provocava isso na gente, sabe? Eu acho que eu disse a Martins, essa música é meio Renato Russo, cara. É tão bonito isso. Diz pro outro acreditar, sabe? Não se sabotar. É lindo isso.
0: E que a gente não espere do amor o que nos faz pequenos.
1: É lindo demais. A gente não.

0: amiga, lembre menos. Eu vim aqui só pra te entender. E por em ordem que é fundamental.
1: Vamos embora, Dinho! 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
3: Muito bem, Victor Hugo, bastante emocionado com o nosso Almério, artista de Caruaru, que já não é mais da terra, né? Artista nacional, o Almério, muito bom, viu? Ô, Victor Hugo, você é um cara, eu vou te contar um negócio, hein? Você é uma lenda, meu filho. Agora, a gente vai curtir o jingle oficial do São João de Caruaru. E a gente volta com muito mais informação na Caruaru FM, a rádio oficial da capital do forró.

0: Muito bom, o jingle oficial do São João de Caruaru, edição 2026, que já está ficando marcado na história, né? Ontem, mais de 100 mil pessoas curtindo a festa aqui no Pátio de Eventos Luiz Lua Gonzaga. São João, que tem como tema tecido de tradições, costurando gerações. A gente vai voltar lá para o Polo Azulão, porque o Victor Hugo fez uma exclusiva, isso? Ah, tinha que ser Caruaru FM, filho. Uma exclusiva com minha amiga Rogéria, que eu adoro demais. Vai daí, Vitão!
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2: Rádio Oficial da Capital do Forró, eu tô aqui mais uma vez com a minha querida amiga, e eu posso dizer amiga mesmo, Rogéria Tera, que fez parte da construção desse espaço aqui desde os primórdios, quando nem se cogitava ter essa estrutura que a gente tem. Sim. Mais uma vez você aqui, seu show sempre fantástico.
3: Obrigada.
2: Enfim, eu queria só que você dissesse, cobrando ao vivo aqui, Andinho. Quando é que tu vai ver meu programa, pelo amor de Deus?
3: Ferrou, ele me ferrou agora.
2: Agora?
3: Não tem saída. A gente vai combinar assim que passar essas festas juninas. Ó, tá gravado.
2: Tá gravado agora, você não sei.
3: Não tem saída.
2: Olha, porque toda quarta-feira eu coloco música sua pra rolar.
3: Eu já tô com vergonha.
2: Já fiz especial, exatamente, eu sei, mas toda vez, a gente vai aquele convite sem fundo, sabe?
3: Eita, fica só aqui.
2: Olha, mas me diz uma coisa, quando é que tem coisa nova por aí? Eu não vou perguntar, como é tocar no São João, quando é que tem coisa nova, porque todo disco teu...
3: Querer a gente quer muito, né? Mas, chegando devagarinho, agora eu lancei um single, que é a canção Conto de Fadas, não sei se você já ouviu.
4: Tá muito bonito.
3: Com participação de Elba Ramalho.
2: Caramba, isso ainda não chegou até mim.
3: Dá uma escutada, dá uma catada aí. A música é minha, com Paulo de Santos.
2: Muito bacana.
3: Escuta e depois me diga se você gostou.
2: É lógico que eu vou gostar, Rogéria. Um cheiro, muitas lembranças de muitas noites em Caruaru. Eu ficava muito feliz quando você tocava aquela música Sonho Cego, minha e tal, que...
3: Sim, a gente gostava.
2: Eu adorava, eu me sentia tão importante.
3: E você ainda ia para o Carrão e tal.
2: Exatamente, já toquei muito com você, já fiz muita brincadeira. Andinho, aqui é assim, o camarote que a gente tá, a Caruaru FM é parte, assim, dessa junção toda que aconteceu no São João de Caruaru. Rogério.
3: É isso.
2: Beijão.
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0: Muito bem, Victor Hugo, com a minha amiga Rogéria. Ó, essa música da Rogéria, eu vou te contar um negócio, hein? Ô, minha equipe de retaguarda, eu quero essa música segunda-feira na Caruaru FM. Rogéria Dera e Elba Ramalho. Tem que estar na Caruaru FM, tem música da Rogéria lá, eu adoro, sabe qual música? Degradê, cara. Eu acho que essa música, ela deveria ser nacionalmente mais reconhecida, né? Uma composição de alto nível da Rogéria e que toca bastante lá na Caruaru FM, aqui também na Caruaru FM, né? Eu digo lá porque a gente tá no pátio de eventos Luiz Lua Gonzaga. Mas, já na expectativa para o show do Dorgival Dantas, dois pra lá, dois pra cá, você que veio pro pátio, que tá pensando em vir ainda pro pátio, quer dançar um shotzinho agarradinho, é a hora, hein? Tá chegando o Dorgival Dantas, depois tem Rafaela Santos. A gente vai fazer um rápido intervalo, na sequência eu vou bater um papo com a galera aqui no camarote da Caruaru FM, que é a rádio oficial da capital do forró. Fica aí que eu volto já.
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4: Faltando 25 minutos para as 11 da noite, na rádio oficial da capital do forró.
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4: Muito bem, estamos de volta ao vivo, direto do nosso camarote, montado aqui no Pátio de Eventos Luiz Lua Gonzaga, juntamente com a Brinde Graf. Nesta noite de sabadão, já já tem Dorgival Dantas e também Rafaela Santos. 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
7: 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Nós temos esse atendimento diferenciado, é um atendimento personalizado. A gente diz assim, que a gente não está preocupado em vender, a gente está preocupado em fazer relacionamento. E isso faz hoje a Brinde Graça ser um diferencial. Isso faz a Brinde Graça estar sempre à frente, tanto em equipamento, em equipe, em tudo. Todas as empresas têm falha, mas na nossa a gente procura compensar essas falhas com esses outros atendimentos.
4: E a gente está recebendo no camarote da Caruaru FM, juntamente com a Brinde Graça, ela, que está belíssima, fantástica, ela que está no xadrez vermelho. Já já vai curtir o show de Dorgival Dantas. Tenho certeza que ela vai dançar dois para lá, dois para cá, dois para lá, dois para cá. Tô falando de Fátima Sabino. Me diga quem é Fátima Sabino.
7: Fátima Sabino é uma empresária, é uma cliente nossa, uma pessoa maravilhosa, uma pessoa humana, uma pessoa que não tem comparação. É uma pessoa fora do quadrado, feito o pessoal diz. Fátima Sabino é um nome de referência hoje em eventos, em festas, em tudo. Por isso que ela está à frente do Grupo Sabino. Nada melhor para falar desse grupo do que a própria Fátima.
4: Muito boa noite, Fátima. Seja muito bem-vinda à Rádio Oficial da Capital do Forró. Eu queria que você falasse justamente disso. No período junino, como é? Sobe tudo, né? Sobe a economia, sobe tudo.
8: Boa noite. Então, no período junino, você já vê essa maravilha que é o São João, né? A nossa cidade fica em festa, iluminada, cheia de cores, bandeirolas, a Brinde Graça aí ajudando a fazer esse São João ficar mais bonito, não é? E vocês também, né, com essa cobertura maravilhosa, vocês estão de parabéns. E é isso, a economia gera em torno do São João, não é? Então a gente tem essa época que, como o Thiago falou, isso é bom para todos, né? De restaurante, de aqueles que vendem pamonha no carrinho e também da minha área, que a minha área é a área da beleza. Então os salões são todos lotados, é manicure trabalhando, design de sobrancelha, cabelo, barbearia, enfim, é uma época que traz muito, mas muito dinheiro para a nossa cidade. Então circula muito e é bom para todos.
4: Eu digo isso porque essa semana eu tentei marcar para fazer minha unha, não consegui, estava lotado.
8: É, exatamente, então você tem que marcar com um mês antes, não é isso? Então, a gente se sente muito feliz, né? Eu também sou diretora, uma das diretoras do Cindy Loja, e a gente acompanha esse movimento da cidade, né? Esse retorno que dá financeiramente para nós, caruaruense. E aproveitando, eu queria falar um pouquinho dos nossos eventos, da nossa feira. Temos duas feiras de beleza, realizamos duas feiras de beleza aqui em Caruaru. A Multiré, que já está na 8ª edição, que é considerada a maior feira do Agreste de Pernambuco, e a Inove Beauty, que já está na 3ª edição. Então, são feiras que movimentam também a economia da nossa cidade, como restaurante, a feira de artesanato, que vem caravanas de vários estados, nosso aqui de regiões circunvizinhas, como João Pessoa, Natal, Fortaleza, vem caravana de Bahia. E esse, o ano passado, a nossa feira, a da Multiré, veio caravana até do Piauí. Então, para a gente é uma satisfação imensa a gente estar nesse caminho, nesse meio de eventos de feira de negócio, né? Então, é satisfatório.
4: Eu quero saber de datas. Quais são as datas das feiras? Né? Todo mundo que está em casa agora se interessou, né? Feira de beleza. As mulheres querem saber as datas das feiras.
8: Ótimo. Então, já realizamos uma feira agora, que foi início no final de março, foi 29 e 30 de março, a Inove Beauty, que foi a 3ª edição. Foi realizada no Caruaru Shopping. E a próxima vai ser no dia 8 e 9 de novembro, no Caruaru Shopping. Essa é a Multiré, é uma feira maior, né? Ela tem mais de 110 estandes, com mais de 500 marcas de produtos de beleza, como equipamento, produtos para barbeiro, manicure, cabeleireiro. Oferecemos também cursos gratuitos dentro da feira, workshops, palestras. Vem gente de todo o Brasil. Gente, vocês precisam conhecer a Montier, certo? É uma feira que movimenta a nossa economia e também a nossa feira não só é uma feira de vendas, é uma feira que a gente acolhe muito os profissionais para que eles tenham mais aprendizado. A gente contrata profissionais de fora para trazer para cá, para nossas feiras, porque aí a gente se importa muito com o aprendizado, entendeu? Então, assim, é magnífico.
4: É uma feira diferenciada.
8: Diferenciada, é diferenciada, sim.
4: Então, assim, eu disse assim, as meninas ficaram interessadas nas datas, mas os homens também podem ir, né?
8: Não, os homens é barbeiro, barbearia, temos estandes de produtos de barbearia, certo? Temos apresentações de barbeiros, tanto daqui da nossa região, porque também o nosso foco é mostrar que nós, caruaruense, pernambucano, temos muito profissionais bons. Então sobe no palco barbeiros de nome aqui da nossa cidade. Então a gente abre essa oportunidade para os barbeiros, para os cabeleireiros que queiram se apresentar em nossa feira. Podem entrar em contato conosco, que a gente tem um espaço para eles se apresentarem e mostrar o trabalho. Então a gente tem muita gente boa. É como São João de Caruaru. No São João de Caruaru você tem vários profissionais de bom, que é um forró arretado, né, que é o melhor forró do mundo, e a gente tem que dar esse espaço para ele, né? Então tem que, fugiu até a palavra, não é nem apoio, é valorizar os nossos artistas de Caruaru. Eu acho isso muito lindo. É um azulão se apresentando, sabe? É aquela é o azulinho junto com ele. Inclusive, eu estava vendo no TikTok que azulão fez uma música na hora. Ó, poeta, vê isso. Então, isso aí é uma arte. Então, assim, justamente é nas nossas feiras. A gente tem um diferencial. Eu abro espaço para os profissionais da nossa região. Então, a gente traz profissionais de fora, sim. Mas eu quero que esses profissionais aqui da nossa região se apresentem e mostrem seu potencial, né? Os barbeiros, aquelas barbas lindas, maravilhosas. Porque os homens estão se cuidando muito, né? Então, a barbearia hoje, ela tá num patamar maior do que um salão. Inclusive, a gente teve uma pesquisa agora que mais de 7% foi um aumento de barbearia. Ou seja, salão de beleza teve aumento, mas a barbearia teve mais, para você ter uma ideia. Então, os homens estão se cuidando mais e devem se cuidar, não é? Tudo é sobrancelha, é barba, é uma massagem, é um lift. É isso aí. Então, a barbearia está crescendo e temos, sim, barbearia dentro da nossa feira.
4: Eu ia falar justamente isso, diferentemente dos salões de beleza, porque assim, na minha época, que não faz tanto tempo assim, tinha mais salões. Hoje em dia, barbearia, o nicho subiu muito. E outra, a mesma coisa que a gente estava falando lá da Bride Graf, não é só cortar o cabelo, tem toda uma experiência por trás.
8: Então, não é só, você vai sentar na cadeira de um barbeiro e fazer aqui, não. Ele está ali para fazer você ficar mais feliz, levantar sua autoestima e sair em todo, não só a barbearia, como o salão de beleza. Então você vai para um salão, você vai para uma barbearia, você vai se cuidar, você vai levantar sua autoestima. Ali tem um terapeuta, né? Então ali você se sente melhor, né? Se sente mais bonito, mais bonita. E vai aí. E é isso que os profissionais da área da beleza, hoje, eles querem isso, eles mostram isso, que quer fazer você se sentir bem. Não você

0: barbearia sem antes gastar menos de 100 reais, não. Porque você chega, você corta o cabelo, você faz a unha, você faz a sobrancelha, aí já vem o gel de limpeza, aí já vem uma pomada pro cabelo, já vem o fixador. Meu amigo, quando você termina tudo, você olha assim e faz: minha conta deu quanto? 150, 180, 200 reais, pelo amor de Deus.
1: Mas isso aí é pouco, meu amigo.
0: Mas aí é autoestima, você sai de lá renovado, você diz assim: rapaz, eu era feio, saí bonito da barbearia, ó.
1: Bonito e cheiroso, né?
0: Bonito e cheiroso.
1: E exatamente, então é isso que você tá vendo como é que tá a barbearia. Hoje em dia, a barbearia, ele não pode ter uma cadeira e um espelho. Aquele talcozinho que botava naquele que você fazia...
0: Não pode mais.
1: É um gel, é pra tirar barba.
0: Rapaz, barboterapia. Barboterapia, você acredita nisso? O cara senta lá, vem uma toalha que é quente, é aquecida, faz uma massagem. Eu achava, nos meus tempos de menino, como diria o mestre Azulão, isso era coisa de mulher, mas hoje não. Hoje tá todo mundo assim.
1: Hoje os homens, ele vai para isso. É muito difícil um homem entrar numa barbearia que só tenha a cadeira de cortar e um espelho. Ele quer tratamento, ele quer mais. E você falou em barboterapia. Na nossa feira de beleza, temos barboterapia para todos os barbeiros que querem aprender. Inclusive, é uma barbeira que sobe um palco e faz esse desmanche.
0: Sério?
1: É uma barbeira. Temos várias barbeiras aqui em Caruaru, mulher. Inclusive, eu sou barbeira.
0: Sério?
1: Sério.
0: Onde que fica o salão da Fátima?
1: Não, agora eu não estou exercendo, não, porque não dá tempo.
0: Ô, Tiago.
1: Esse negócio de empresária não dá tempo. Terminamos uma feira agora, em março, no final de março. A gente já está programando a próxima feira, que vai ser no dia 4 e 5 de abril do próximo ano. Então, a gente não dá tempo. E o nosso Tiago, da Abril e Grave, é o nosso sinalizador oficial da feira.
0: Eu quero saber se ele se ajeita.
1: Ele deixa as feiras lindas.
0: Não, também. Mas assim, ele faz toda a sinalização?
1: Toda a sinalização.
0: Ah, então é coisa de cinema. Agora, o Tiago também, eu vou te contar, viu? O Tiago se ajeita, né, Fátima? Né, Fátima? O Tiago chega aqui no camarote com um perfume francês. Ele, ó, quando ele aponta lá embaixo, lá na pulseira, a gente já sabe, ó, ele chegou, o Tiago chegou.
1: É francês o quê? Me entendo agora, é árabe.
0: Ah, é árabe? Ah, descobri o segredo.
1: Ah, inclusive temos dentro da feira expositor de perfumes. Viu?
0: Sério?
1: Árabe, sério, árabe, que é a coisa. Eles colocam lá no final da feira, no início da feira, a gente já tá sentindo um cheirinho. E Tiago é um deles. Acho que ele comprou uns 10 perfumes de árabe, não é? E tá aí.
0: Não, ele me disse ontem assim: rapaz, eu tô meio apertado com as coisas e tal. Eu acho que é os perfumes árabes.
1: Eu acho que... Não, mas na feira não. Olha, vamos retificar isso aí. Se ele comprou na feira, o perfume é super barato. Porque ele traz de fábrica. Ah. Aí lá na feira tudo é mais barato, tá?
0: É mesmo? Ah, é qual o dia da feira?
1: É 8 e 9 de novembro, lá no Caruaru Shopping. Tem produtos com até 70% de desconto.
0: A pergunta que eu faço é: todo mundo pode ir?
1: Bem, a nossa feira é direcionada aos profissionais da área da beleza. Tudo que envolve beleza, beleza estética, né? É cabeleireiro, barbeiro, manicure, depiladora, esteticista, tudo é direcionado a esse público. Mas só que não proibimos o público final, que, ou seja, você, o Thiago, o pessoal da sua equipe, que é o público que vai para o salão. A gente não proíbe entrar. Vocês podem entrar, podem comprar um home care que você usa. Ah, eu quero comprar aquela pomada. Aquela que meu barbeiro, aí você encontra lá. Agora, lembrando que ali são fábricas, então o valor são menores. Mas quando chega no salão, você sabe que tem distribuidor, tem representante, tem o imposto. É por isso que eles cobram e eles têm que cobrar mais caro um pouco, né? Então é para o pessoal que for ficar ciente. Compra lá, mas o valor desse produto no salão de beleza, com certeza, tem todo esse imposto, todo esse trâmite que passa até chegar no salão.
0: Bom demais. Eu moro em frente ao Caruaru Shopping. Já tá certo, já.

0: vou nessa feira. Ó, não marca nada na minha agenda nesses dias, pelo amor de Deus, porque eu saio da barbearia do Quima com a bolsa cheia de fixador, pomada, tem tudo. Aí eu tenho que ir lá, né, seu Thiago?
1: Com certeza. E uma coisa muito importante é que a Feira de Fátima é a única que tem o apoio oficial da Brindgraf. Ela é a empresa oficial de sinalização da Feira de Fátima. É a única feira que tem o nosso apoio 100%.
0: Ó, olha a responsabilidade, hein?
2: É muita responsabilidade. Mas, até agora, né, tá tudo ok. Cada ano fica melhor, né? A gente tem briga, a gente briga também.
0: Sério? Vocês dois brigam?
2: É, briga. A gente briga. Aí ele fica com raiva, eu fico com raiva. Aí depois, vamos embora, Thiago. Aí a gente vai se embora junto.
0: Aí liga, um pro outro faz, ó, esquece. Vamos fazer aqui agora.
2: Vamos ver como é que a gente pode fazer, Thiago. É, tá vendo, Thiago? Enfim, é isso mesmo. É desse jeito que a gente leva. E tá, já faz o quê? 8 anos que a gente está nessa parceria. E graças a Deus, espero que cada ano fique melhor. Porque a nossa feira está crescendo, sabe? Graças a Deus. Eu comecei com 60 stands. Agora eu já estou com o dobro de stands. Então, quer dizer, eu agradeço muito a Deus, muito. Agradeço aos nossos parceiros. Agradeço à imprensa, porque com vocês também a gente cresce. Não é? Então a mídia, isso aí é muito importante, a divulgação. E agradeço também aos palestrantes que vêm, que a gente convida eles vêm para participar, para dar o melhor de si em cima de um palco, na nossa sala dos workshops. Então eles abrem o coração, ensina mesmo, sabe? Ele passa, ele transmite aquilo que ele sabe para os nossos profissionais que procuram a nossa feira. Então isso aí é um motivo de muito orgulho, que a gente começou do nada, né, Thiago? Começamos, né, e agora a gente está com essa potência, graças a Deus, e daqui dentro é só crescer e realizar os nossos sonhos e dar oportunidade também aos nossos profissionais que são em excelência. Eu falo para você de coração aberto, temos muitos profissionais em excelência aqui do nosso Caruaru e na nossa cidade, se divisa também.
0: Rapaz, deve ser uma correria danada fazer uma feira, mas assim, eu acho que quando acaba, no outro dia que você acorda, você diz assim, tô cansada, mas tô realizada.
2: Olha, sabe o que é que você, assim, eu não sei, você não, mas assim, você, eu não sei se você tem filhos.
0: Ainda não.
2: Não, né? Mas
0: mas o Júlio César tem.
2: Pronto, então, é como se a gente tivesse tido um filho. Todas as feiras, que quando ela tá toda sinalizada, né, Thiago? Que eu chego à noite, porque eu, num dia que começa a montagem da feira, que é 8 dias antes, eu fico sempre dentro, olhando e tal. Aí quando tá tudo lindo, sinalizado, eu olhar assim, eu digo, mais um filho que eu botei pra fora. É muito bom, é muito gratificante. Há um cansaço. Aí vem os dias da feira. É aquela correria, aquele vucu-vucu, e quer que todos saiam satisfeitos, com bolsa cheia. Olha, para você ter uma ideia, os profissionais vão de mala. São malas.
0: Sério mesmo?
2: Malas cheias de produtos. Então, quando você olha, meu Deus, que coisa, meu Deus, muito obrigado, que coisa maravilhosa, não é? A gente tá só o bagaço. Tiago fica com a gente até 7. Teve um ano, foi o ano passado, a gente ficou até 7 horas da manhã para a feira abrir de 10 horas. Então, quer dizer, é muita correria. Aí, às vezes você olha assim, poxa, tudo tá bonito, mas os bastidores, meu amigo, é difícil. Mas a gente se sente realizado, graças a Deus.
0: Eu posso dizer que se você fizesse a sinalização, isso eu digo sem medo de errar nenhum. Se você fizesse a sinalização com qualquer outra empresa de Caruaru, são várias, ninguém ficaria com você até 7 horas da manhã, não, filho.
2: É por isso que eu brinco com ele, aí depois eu volto. Vamos, Thiago, vamos fazer a nossa... Vamos fazer a nossa... Não, Thiago, não pode não. Às vezes, eu não quero mais, porque é estresse. Você não imagina como é lidar com pessoas. Então, lidar com pessoas é muito difícil. Então, aí, Thiago, dá um estresse. Aí eu digo, epa, calma, pelo amor de Deus.
0: Mas é momentâneo.
2: Aí daqui a pouco ele diz, vamos, tu tá precisando de quê? Aí eu digo, opa, vamos embora. E assim vai.
0: E sem contar que ele é um cara que, se faltar alguém da equipe, ele tira, Vai lá, bate lá, bate o prego, bota a madeira.
2: É assim, ele tem a equipe vai, mas ele tá lá também. Ele tá lá fiscalizando, ele tá lá colocando, sabe? Ele tá vendo, ele ajuda, ele dá ideias. Então isso é bom pra gente. É bom ter um parceiro, sabe? Que a gente sabe que pode contar com ele. E o trabalho dele é em excelência. Eu falo porque assim, eu vejo, eu digo, ah, quem é o sinalizador? Porque os expositores, ele vem, aí eles colocam adesivo nas paredes, faz a sua imagem, né? Aí, ah, mas eu disse, não, pode deixar com o Thiago. Esse aí eu nem. Não, mas será que vai prestar? Será que você pode confiar que ele. Agora, se vir outro dentro da feira, não. Eu não me responsabilizo. Agora, com o Thiago, responsabilizo, assino embaixo e carimbo. Eu disse, não. É até porque é 8 anos trabalhando junto, né? E eu conheço o trabalho dele, da responsabilidade dele e da sua equipe, né? E do material que é. Não é um material qualquer, não é aquele material que você passa a mão, sai a... Não, não. É um material de alta qualidade que, como eu falei para você, eu carimbo e assino embaixo.
0: Eu quero saber se, ao final de tudo, acabou a feira, eu quero saber se o Thiago paga a pizza, paga o café.
2: Não, mas ele paga meu jantar, toda vez ele paga.
0: É sério?
2: Sério. Aí eu tô lá naquela agonia, é porque você precisa ver como é. No, na sexta e no sábado é dia dos expositores chegar para arrumar mercadoria. Aí a gente fica na loucura. Aí um chama, e eu sou daquela que fica, sabe? Eu acho que eu sou igual ao Thiago, né? Thiago tá dentro do negócio, eu tô dentro do negócio. Então, assim, eu confio na minha equipe, tá, beleza, no, na montagem, tudo bem. Mas você tem que ficar. Então, eu gosto de tratar com meus clientes. Eu gosto como o Thiago. Thiago e Edna, eles estão à frente. Eles tratam, como você falou, você chega lá, é um cafezinho, né? É uma coisa, você fala da sua vida. Aí, daqui a pouco, os dois estão chorando. Aí, enfim, não é? Então, eu sou essa pessoa também, sabe, que gosta. Aí eu tô lá de manhã, eu não almocei. Thiago, tu já almoçasse? Eu disse, não. Ah, vida, e jantou? Não. Aí ele vai pegar a marmita da equipe dele. Só eu trouxe a tua marmita também. É quando eu como. É desse jeito.
0: Esse Thiago é uma figura. Reforça a data da feira.
2: A feira, a Multiré, ela vai ser realizada no dia 8 e 9 de novembro no Caruaru Shopping.
0: E eu quero que a Caruaru FM seja uma das parceiras, hein?
2: Com certeza, eu. Não, você quer? Imagine eu.
0: Eu quero não, já tá certo, já tá fechado já.
2: Já tá, com certeza. Então vamos bater o martelo, bater o carimbo e assinar embaixo.
0: Vamos assinar embaixo, né, Thiago?
1: Muito bem. Essa é a Fátima Sabino.
0: Figura, viu?
1: Figura diferenciada. A gente, quando tá junto numa pessoa boa feito essa, a gente se sente renovada todo tempo. Ela fala que a gente briga, mas é porque eu me preocupo muito com ela. Eu cuido muito da feira dela, do jeito que ela lida com os clientes dela. Eu vou costurando e ajeitando tudo. Para você ter ideia, a gente cuida num todo. A gente não só vai lá para ganhar o dinheiro. A gente vai para fazer a coisa ficar bonita.
0: E, ó, eu vou confessar uma coisa. Quando a Fátima chegou, eu olhei assim, eu disse, rapaz, essa mulher, ela tem uma aura diferenciada. Ela, né, ela exala uma coisa diferente, assim, né, Thiago?
1: É, com certeza. Quem está perto de Fátima sempre sai cheio, cheio daquela coisa boa, daquela paz, daquela alegria. Ela é uma pessoa diferenciada. Afinal de contas, ela é a Fátima Sabino, que está à frente do grupo Sabino.
0: Rapaz, eu vou dizer isso. Que a resposta é essa, hein?
2: Muita responsabilidade. Meu Deus, que eu permaneça desse jeito. Isso é meu jeito. Eu gosto disso aqui, dessa aura, dessa coisa boa, sabe? Quem for pesado, nem chega perto.
0: Não, pra lá, vai pra lá.
2: Ah, sai de ré, né? Porque eu só quero coisa boa, ajudar, né? E mais uma vez, eu quero deixar aqui um convite para os profissionais, até seu, o seu barbeiro.
0: Kima, né? Kima.
2: Pronto, eu morava no Vassoural, né?
0: No Vassoural ali?
2: Não, com certeza.
0: Ah, bom demais.
2: Eu venho do Vassoural, eu sou vassouraelense ou não? Eu
0: nem sei. É isso aí.
2: Eu acho que é. Então, eu sou do Vassoural e eu quero convidar os profissionais. tanto barbeiro, como cabeleireiro, manicure, depiladora, que queira se apresentar na feira, pode entrar em contato conosco, que a gente ajeita de tudo para se apresentar no palco, fazer um workshop. É isso eu quero que os nossos profissionais de Caruaru sejam valorizados.
0: Isso é bom.
2: Conhecido. Então isso é muito bom, isso traz uma paz. Eu não sei se é porque eu tenho uma alma de professora. Eu fui 17 anos ensinando no Senac, né? Tudo da área da beleza. E eu tenho essa coisa assim de acreditar no ser humano, acreditar no potencial deles, né? E dar essa força, porque eu não tive isso. Eu fui na garra, sabe? Quando eu me encontrei, né? Graças a Deus, agora a gente está tendo apoio. Mas antes, a gente era na tora, como disse o outro, né? Era na tora e eu consegui. Mas tem pessoas hoje, eu não sou tão antiga, né? Mas assim...
0: Ninguém é tão antigo aquilo, não?
2: Há uns 10 anos atrás. Aí a gente não tinha esse apoio, né? Hoje a gente tem um apoio em todos os lados. Mas eu acho que ainda as pessoas ainda não se vê ajudado. Mas a gente ajuda, a gente abre espaço. Eu quero abrir espaço para o pessoal. Eu quero que eles saiam da porta da porta para dentro, saiam da porta para fora. Porque eles têm potencial. Então me procure, certo?
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2: 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E eu quero que eles sejam de sucesso também.
0: Eu já digo logo que eu vou. Já estou confirmado, Thiago.
1: Vamos curtir agora esse show maravilhoso de Dorgival.
0: Bora sim, bora curtir Dorgival. Ó, gostei da Fátima,
3: muito
0: viu?
3: Obrigado, viu?
0: Gostei da Fátima. A gente vai fazer uma foto, eu vou botar no meu Instagram.
2: Ótimo, muito obrigado, viu? Muito obrigado. E estamos aí. E a rádio está lá, viu?
0: Confirmado.
2: Caruaru FM.
0: Confirmada.
2: Confirmadíssima.
0: Confirmadíssima.
2: Confirmado e assinado.
0: Chega batendo. Fátima Sabino, figura, gostei demais, Tiagão. A gente vai curtir agora o show do poeta Dorgival Dantas. Dois pra lá, dois pra cá, na Caruaru FM, que é a rádio oficial da capital do forró.
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Que massa, que massa. Que bom. Obrigado, meu Pai do Céu, por mais uma oportunidade de voltar. Uma cidade tão querida, um estado tão maravilhoso. Tocar para uma plateia tão maravilhosa num São João tão grande, numa festa tão organizada. Isso realmente, todos os anos a gente fica esperando. E quando realmente é convocado, porque isso aqui... Ave Maria, é uma felicidade muito grande. E eu já começo, de certa maneira, a ficar com saudade do próximo ano já. Mas se Deus quiser, vai dar certo. No final, quando encerrar tudo por aqui, vocês vão se lembrar que eu toquei com todo carinho para cada um de vocês, para que no próximo ano eu possa continuar o show, porque um show bom realmente não é só um show. Ele custa um bom tempo. É uma realização de sonhos, muitos desejos bons. E por muitas vezes eu desejei tocar aqui em Caruaru. Então todas as vezes que eu vier, será sempre como se estivesse realizando um sonho. Obrigado do fundo do meu coração a cada um de vocês. Obrigado mesmo, viu?

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0: vivo no meu coração. Mais um ano. Agora vai ficar desde já saudade. E também muita gratidão a Deus, a toda a organização, a cada um de vocês, por essa aventura tão grande.
1: Isso é uma das coisas mais belas que o sertanejo tem. Essa facilidade de ser feliz e ajudar qualquer pessoa também a ser feliz. É muito bom ter nascido no Nordeste.
0: Um pouquinho melhor ainda ter nascido no sertão. Obrigado. Obrigado, Caruaru. Deus abençoe essa cidade, esse estado maravilhoso. Cada um de vocês. E se Deus quiser,

0: na Caruaru FM. Você curtiu aí o showzaço do poeta Dorgival Dantas. Dois pra lá e dois pra cá, né, meu filho? Aquela pisadinha que a gente gosta e que é a cara do São João de Caruaru. O maior e melhor São João do mundo. Tá tudo beleza, Cícero? Funcionou, né? O teste funcionou, então beleza. Pode tirar já, Marcelo. Funcionou já, né? Então, a gente vai para um rápido intervalo. Na sequência, tem muita informação lá do Polo Azulão e também aqui do nosso camarote, juntamente com a Brinde Graf, no Pátio de Eventos Luiz Lua Gonzaga. Fica aí, que eu volto já na Caruaru FM, a rádio oficial da capital do forró.
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2: Na rádio oficial da capital do forró, meia-noite, 17 minutos.
3: Hora certa, apoio.
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2: Muito bem, estamos de volta ao vivo, direto do Pátio de Eventos Luiz Lua Gonzaga, já nesta madrugada de domingo, mas ainda falta um show do sábado para concluir a noite. Tá chegando Rafaela Santos, a favorita já na Caruaru FM, que é a minha, a sua, é a nossa rádio, é a rádio oficial da capital do forró. Mas antes da Rafa, a gente vai direto lá pro Polo Azulão, porque teve um showzaço da Lucy Alves e o Victor Hugo, que não é besta nem nada, bateu um papo com ela. Super especial pra Caruaru FM. Vai daí, Vitão!
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8: Oficial da capital do forró, eu tô aqui com minha querida Lucy. O que é que eu posso dizer dessa figura? Eu queria saber como é que funciona para você essa junção de tantas atividades que você faz em relação às artes no geral, e para você misturar isso tudo e fazer um show tão interessante como é o seu.
9: Ah, eu sou muito apaixonada, né, pelas artes, como você me falou, principalmente pela música, que é a minha arte primeira, mas todas as possibilidades que eu tiver, assim, que eu puder me expressar, isso me fascina. E graças a Deus sou nordestina, né, nascida e criada. Eu acho que é uma escola muito rica. Então, hoje eu estou aqui trazendo um pouco da minha vivência, um pouco das minhas raízes e das coisas que eu aprendi por aí.
8: Eu já ia perguntar qual era a primeira, mas você já acabou respondendo. Quer dizer que a música veio antes de tudo e você acabou

0: das minhas raízes e das coisas que eu aprendi por aí.
1: Eu já ia perguntar qual era a primeira, mas você já acabou respondendo. Quer dizer que a música veio antes de tudo e você acabou aglutinando muito mais informações para poder fazer a artista que você é hoje.
0: Com certeza. Eu acho que a música é o meu chão, assim, né? Vamos dizer, sou apaixonada, amo estar no palco, amo tocar meus instrumentos. E a música me lembrou muitos outros trabalhos, né? Eu me descobri como atriz por causa das músicas, então os papéis, a intimidade do corpo, com a dança, né, que está intimamente ligada à música. Mas realmente é a minha paixão primeira.
1: Beleza, Dinho, vamos embora. 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
3: Muito bem, Victor Hugo, batendo aquele papo esperto com a Luci Alves, artista renomadíssima no Brasil inteiro. Tá fazendo um showzaço lá no Polo Azulão, o polo mais alternativo de Caruaru, que hoje já teve o Almério, já teve Rogéria, muita gente bacana lá no Polo Azulão, o polo mais alternativo do São João de Caruaru, que é um sucesso total. Engasga assim mesmo, né? É a tosse, é a gripe, é a tosse, é o São João. Cadê meu mel? Marquinhos Maranhão, cadê meu mel? Meu mel, meu mel é você, Cícero. Tinha que ter, velho. Não pode passar o São João sem. Eu tava onde mesmo? Ah, o Polo Azulão. Não pode sair da grade do São João de Caruaru. Bota meu mel aí, senão eu não termino a noite, não. Aquela virosezinha básica que chega com o São João, mas a gente tá aqui de pé fazendo o maior e melhor São João do mundo a você que tá aí do outro lado. O pátio deste momento tem muita gente, mas bem menos do que teve ontem. Era até meio que impossível hoje ter 100 mil pessoas aqui dentro, né? Ou seria possível? Vai saber, né? Mas eu particularmente acho, eu acho que é o seguinte: a fundação, ou quem separa todos os dias do pátio, eu acho que os shows de ontem deveriam ter sido hoje e os de hoje deveriam ter sido ontem, invertido. Aí sim, se o de ontem fosse hoje, meu amigo, ninguém andava em Caruaru não, filho. Dia de sábado, oxe, tá doido, ninguém andava na cidade não. Mas enfim, já passou, vida que segue, já tem Rafaela Santos, a favorita. Eu vou fazer o seguinte, eu vou tomar meu mel, vou conversar com Marquinhos Maranhão, vou tomar meu mel, a gente vai fazer um rápido intervalo, na sequência, aí sim, tem Rafaela Santos sem tosse na Caruaru FM, a rádio oficial da capital do forró.
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2: Na rádio oficial da capital do forró, meia-noite e meia.
3: Hora certa. 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
2: Muito bem, de volta já recuperado aqui no pátio de eventos Luiz Lua Gonzaga. Isso é café, Júlio César? Rapaz, vou querer um, viu? Atenção, produção. Vou querer um cafezinho. Hoje tá frio, né, Fio? Pelo amor de Deus. Ó, seguinte. Estamos ao vivo agora, meia-noite e meia ainda. Eu vou dar uma circulada aqui no nosso camarote. Vou sair do nosso estúdio, vou ali na nossa varandinha para eu conferir como é que está o pátio de eventos nesse momento, já na expectativa para o show da Rafaela Santos. Seguinte, o pátio até 40 minutos não tinha, assim, tinha gente, mas, né, não tava cheio. Mas parece que a galera saiu de casa só para ver o show da Rafaela Santos. O pátio deu enchida legal. Tem muito espaço ainda, é verdade, mas os fãs da Rafaela Santos vieram em peso para o pátio de eventos Luiz Lua Gonzaga, que tem um público bastante razoável. Meia-noite e 32 agora, público realmente veio ver o show da Rafaela Santos, que já já sobe ao palco sagrado do maior e melhor São João do mundo, já aqui nos bares que tem dentro do pátio de eventos Luiz Lua Gonzaga, como The Garden, Casa Matuta. Alô, Boteco Paulistano, Débora, Seu Pedro. Tem também o Donado de Bom, o Eno Petiscaria, o Seu Zé. Deixa eu ver se a minha visão vai dar pra chegar. Tem o Fulano. Os bares com o público também bastante razoável nesta noite, sabadão, já madrugada de domingo. Todo mundo na expectativa para o show da Rafaela Santos. Eu gosto daquela música dela que diz assim, Eu Era. Você tem ela aí, Júlio César? Só pra gente já ir entrando no clima da Rafaela Santos. Essa música tá na pasta brega. A gente adora essa, eu particularmente adoro essa pasta, principalmente a parte do Pablo, adoro essa pasta que tem na Caruaru FM. Então é o seguinte, pra gente entrar no clima do São João de Caruaru, pra gente entrar no clima do show da Rafaela Santos, a gente vai curtir só um pedacinho do DVD Chama no Bregão, que eu já fiquei sabendo que vai ter um Chama no Bregão em Caruaru também. Já já eu passo mais detalhes, mas a gente vai curtir um pouquinho da Rafa e aí a gente volta com o show ao vivo da favorita na rádio oficial da capital do forró.
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1: Muito bem, a gente curtiu um pouquinho aí da Rafaela Santos, Chama no Bregão. Foi beijar a boca errada, tá vendo? Por isso que eu digo, tem que beijar a boca certa. Não é não, Júlio César? Vai beijar a boca errada, aí você fica com, como diria minha avó, o beiço ferido, né? Vai beijar a boca que não é pra beijar, como é que faz? Seguinte, Vitor Hugo tá me chamando lá do Polo Azulão, é isso? Bora pra lá então, é contigo, Vitão.
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2: 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Vitor Hugo vai ficando por aqui no encerramento do primeiro final de semana do Polo Azulão, esse polo tão importante para a diversidade do nosso São João. E hoje a gente teve aí a Manã, Rogéria Dera, também teve o Almério e a Lucy Alves. Vamos embora então, que no meio da semana lá no Circuito Alternativo a gente vai estar conversando sobre todos os acontecimentos desse final de semana do nosso Polo Azulão. E na sequência a gente vai vir com mais transmissão para você, porque você sabe, a melhor cobertura do São João de Caruaru é com a gente, Caruaru FM, a rádio oficial da capital do forró. Um cheiro para você, meu querido Andinho, Júlio, beijão para você, meu querido, a gente se encontra logo logo. Vamos lá então, valeu!
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1: Muito bem, Victor Hugo. O Polo Azulão, você sabe o dia que volta, Júlio César? Vou pegar você de surpresa. Você sabe o dia que volta lá no Polo Azulão? Tem no nosso Instagram. Eu acho que é quinta-feira. Vamos conferir os números da telecena de primavera pra gente ver o dia que volta o Polo Azulão. Volta na sexta, dia 12. Já dia dos namorados, é sexta-feira já, viu? Caramba, tá passando rápido esse ano, hein? É isso mesmo? É, dia 12. Aqui tem Roberto Carlos e Batista Lima. E lá tem Ícaro, Trajano, Alquimênia, Devotos e Nação Zumbi. Você tá me devendo uma, viu, Júlio César? Não era pra você ter feito isso hoje, Júlio César. Meu Deus do céu! Hoje é o dia massa! Ó, seguinte! O que, Cícero? Você hoje tá muito alegre, Cícero. Dê uma boa noite pra galera.
3: Boa noite, galera. Boa noite, ouvinte Caruaru FM. É, não tô gostando da sua estava, né?
1: Com tosse ou sem tosse?
3: Sem tosse.
1: Ah, sem tosse. Ó, seguinte! Rafaela Santos já na, né, nas expectativas ali no pátio de eventos, Luiz Lua Gonzaga, no palco sagrado do maior e melhor São João do mundo. Ela que chega no expectativa, fiquei sabendo que ela vem com um show novo, vem com abertura nova. E a galera não arreda o pé do pátio de eventos, Luiz Lua Gonzaga. É grande a expectativa para o show da favorita Rafaela Santos, que tá chegando com o look que eu vou te contar, hein? Botaram um look da Rafaela lá no nosso Instagram, não sei quem foi. Ela vem bonita, viu, Phil? Ela já é bonita, né? Ela tá vindo daquele jeito. Rafaela Santos, já já, na Caruaru FM, que é a rádio oficial da capital do forró. Mas amanhã é grande a expectativa também para o show do Belo. Amanhã eu vou te contar um negócio. Aí eu posso dizer com conhecimento de causa. Se você tiver com o coraçãozinho sofrido, amanhã, 6 da noite, em ponto, Belo, no São João de Caruaru. Novidade do São João de Caruaru: tem pagode no São João, tem samba no São João, isso é bom demais. O São João mais multicultural do Brasil é o São João de Caruaru, o maior e melhor de todos. É hora da Rafaela, isso? Então vamos pro palco, Rafaela Santos ao vivo na Caruaru FM, a rádio oficial da capital do forró.
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Boa noite, Caruaru! Meu Deus do céu, que alegria estar aqui mais um ano! Eu não sei explicar para vocês, mas é uma sensação maravilhosa, que energia foda que só vocês têm. Muitíssimo obrigado por esse carinho. Eu espero que vocês curtam demais o nosso show, que é sempre feito para vocês, com muito carinho, com muito amor e dedicação de toda a minha equipe. Tá, gente? Eu quero agradecer também toda a Prefeitura de Caruaru, a Fundação de Cultura de Caruaru, transmissão oficial em parceria hoje com a sua música, toda a galera do Sua Música, um beijo muito especial. Mandar um beijo também pro Firmo Luiz, que tá aqui hoje, Camarote Shows e todo mundo. E ó, hoje eu preparei um repertório pra gente sofrer valendo, hein? Vocês estão preparados pra beber aqui hoje, hein? Ah, então eu quero ver, tá? Agora eu vou começar, eu vou cantar uma música nova pra vocês. O nosso bregão tá voando alto demais. E essa eu gravei junto com a Ludmilla. E você que ainda não ouviu essa canção, presta atenção nessa música aqui, porque é linda demais. Escuta só.

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Romo. 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
1: Na Caruaru FM, você curtiu aí o show da Rafaela Santos? Incendiando esta madrugada de domingo, já fechando, na verdade, o dia do sábado, dia 6, já entrando na madrugada do domingo. E hoje, eu vou te contar um negócio, hein? Se você está pensando em ficar em casa, você vai ficar de besta. Hoje, domingo, 7 de junho, shows do Belo. Eu tô na expectativa do Belo, hein? 6 horas da noite, se arruma cedo, sai cedo de casa. 6 da noite tem Belo no palco e na Caruaru FM. Depois tem Léo Santana. Depois tem também o Natan. E encerrando a noite, a Thaís Dias. Pra gente finalizar, ô Júlio César, é o segundo final de semana já? É, né? Segundo ou terceiro? Segundo, né? Segundo fim de semana do São João de Caruaru, o maior e melhor do mundo. Eu já tô achando que é o terceiro fim de semana, você acredita? Rapaz, tá passando rápido demais esse São João, hein? Então é isso. Valeu pela sintonia, valeu pela audiência, você que ficou conosco até essa hora. Valeu demais. A gente gosta demais de ter você aí do outro lado. Belê? 6 da noite, encontro marcado nos 104,9, também no aplicativo ou no caruarufm.com.br. Você fica agora com insônia. 6:30 tem a missa do convento. Né, Júlio César? Eu tenho inveja do Júlio César, que eu vou te contar dia de domingo, hein? Ah, meu Deus! E 6 da noite a gente entra ao vivo com o show do pagodeiro Belo. O Cícero, ele começou a namorar com a Sandra cantando "Os teus olhos refletem nos meus o farol das estrelas". Vem aí Belo no São João de Caruaru. Até 6 horas da noite a gente se encontra, horário marcado na Caruaru FM, que é a rádio oficial da capital do forró. Boa noite pra todo mundo.
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0: família, pelos amigos, pela saúde de cada um de vocês aqui nessa noite.
1: Obrigado, Deus.
0: Obrigado.

0: Ouvi.
1: Doutor Anastácio Rodrigues, Dona Lurdinha e Dona Maria Vila Nova, Dona Lucinda Maria Vila Nova e família falecida, Dona Maria Francisca da Conceição, filhos e família falecida, Dona Domícia Maria de Oliveira, Dona Felicidade Maria de Jesus, José Vasqueiro e João Pereira de Oliveira, Dona Joana Mota e seu Luizinho Bezerra, e Joana Dark Rabelo e Madalena Rabelo, e Dona Maria Felícia de Brito, Gilberto Brito, Gilberto Correia Brito, e seu José Emiliano de Brito, José Emiliano de Brito, seu José Balbino da Silva, Adelaide Maria Clemente, José Manuel Torres, Marcos Antônio Torres e Severino José de Lira, Dona Eunice Gonçalves Barbosa, José Getúlio Paz Barreto, Judite Paz Barreto, pai Costa e mãe Esté, filhos e família falecida, e Manuel Tereza, Lourival Barros da Silva, Maria Simões, Maria Zélia Florencio dos Santos, não é? Dona Severina Oliveira, os falecidos das nossas famílias, José Josilda Amorim Faria, José Souza Farias, José Souza Faria Neto, Clóvis Mota, João Paulo Rocha da Silva, Neide das Flores, Neide Lira, Dona Nicinha Lira e Dona Terezinha das Flores, seu Francisco Clemente Filho, aliás, Francisco de Assis Filho, e Diva Pacheco, nossas famílias falecidas, almas do purgatório. Graças e louvores se deem a todos os momentos. Graças e louvores se deem a todos os momentos. Lembramos vocês que estão aqui presentes, as casas de vocês, olha que bênção de Deus, os trabalhos de vocês, as empresas de vocês, atenção Roberto Bezerra, da Bezerra Distribuidora e Família, José Bezerra, da Iberfil e Família, todos os empresários, principalmente os sulanqueiros de Caruaru, não é? Os sulanqueiros de Caruaru, Toritama, Santa Cruz, rezar também por este pessoal que vem de fora, comprar os produtos, nossos produtos aqui em Caruaru, Santa Cruz e Toritama. Que Deus continue abençoando esse movimento da Sulanca aqui em nossa região. Meu irmão, minha irmã, rádio ouvinte, vocês que estão aqui presentes, preste atenção. Isaías capítulo 41, versículos 8. Diz o Senhor, preste atenção, vocês que estão aqui, você meu irmão, rádio ouvinte, esta palavra de Deus para que possamos iniciar a Santa Missa. Você é o meu servo, eu escolhi você e jamais rejeitei você. Olha a palavra de Deus, não tenha medo, pois eu estou com você todos os dias até o fim dos tempos. Meu irmão, minha irmã, rádio ouvinte, olha a palavra de Deus. Você é meu filho, é minha filha, amado, amado por mim. Olha, eu escolhi você. Eu não rejeitei você, jamais vou rejeitar você, meu filho e minha filha, pois eu estou com você a todo momento da vida, nos momentos de aflições, nos momentos de alegria, seja quais forem os momentos, contamos com a presença desse nosso bom Deus. Fiquemos de pé. E antes de tudo, vamos fazer uma saudação bonita para nosso Senhor Jesus Cristo com a salva de palma bem forte, bem forte, bem forte. Vamos agradecer ao nosso bom Deus. Olha, a gente inicia esta Santa Missa com Marcílio cantando. Marcílio, bonito Marcílio, juntos. Na vida contigo decidi.

0: jamais eu rejeitei qualquer um de vocês, seja quem for. E se lembre, eu estou com vocês todos os dias, até o fim dos tempos. Sejam bem-vindos e bem-vindas, em nome do Pai, do Filho e do Espírito Santo. A graça de nosso Senhor Jesus Cristo, o amor do Pai, a comunhão no Espírito Santo de Deus estejam sempre convosco.
1: Bendito seja Deus que nos reuniu no amor de Cristo.
0: Olha, a primeira leitura de hoje é o profeta Oséias. E ele diz o seguinte, presta atenção. Quero amor e não sacrifícios. Olha, é Deus que está dizendo. Eu quero amor e não sacrifício. O Evangelho também de Mateus hoje fala: eu vim para os pecadores, para as pecadores. Abramos os braços, meus irmãos, minhas irmãs aqui presentes, você rádio ouvinte, abra seus braços, cabeça erguida, louve a Deus. Não é minha palavra, nem palavra de outra pessoa, é palavra do próprio Jesus Cristo, saída da boca dele. Eu vim para os pecadores, para as pecadoras. Olha que privilégio nosso. Por isso, vamos pedir perdão a Deus, cantando: renova-me, Senhor, toda a igreja.

0: precisa, Senhor. Agora a gente vai pedir a Deus que Ele lave a gente, lave do seu sangue e da sua água. Peça a Deus, diga comigo: meu Senhor e meu Deus, lava-me agora no sangue e na água que saíram do teu coração. Lava minha casa, lava minha família. Cantemos: lava-me, Senhor.
1: Lava-me, Senhor Jesus.
0: Já não quero.

Olha, põe a mão no seu coração e peça a Deus para que você seja purificado. Nós precisamos ser purificados. Purificados pela graça de Deus. Todos que aqui estamos recebendo a graça do nosso bom Deus. Esta graça está entrando em cada um de nós. Você também, meu irmão, minha irmã, rádio ouvinte, abra a porta do seu coração para que a graça de Deus entre dentro de você e purifique você. Purifique dos maus pensamentos, dos maus desejos, da má vontade, da mentira, da covardia.

da falta de fé na nossa Santa Igreja Católica, especialmente na Santíssima Eucaristia. Vamos pedir que Nosso Senhor nos purifique, aumentando nossa fé. Iremos cantar: Purifica-me, Senhor, a Igreja.

silêncio no seu coração, na sua vida, iremos suplicar a Deus que Ele seja o centro da nossa vida. Olha o que foi que o profeta disse: meu filho, minha filha, você é meu filho, você é minha filha, eu amo você de todo o meu coração. Jamais eu rejeitei você, meu filho. Jamais eu rejeitei você, minha filha. Seja o que você for, qualquer pessoa na face da terra é filho e filha de Deus. Claro que sempre é preciso descobrirmos dentro de cada um de nós essa intenção, não é? Essa graça muito especial. E diz o Senhor: jamais eu rejeitei você, porque eu estou com você a cada momento da sua vida. Esse é o nosso Deus vivo e verdadeiro, que nos acompanha profundamente, meu irmão. Ainda lembramos desta Santa Missa falecidos: Dona Rosa Gomes, seu José Voltaire, Francisco Feliciano, seu Heleno Antônio, os falecidos das nossas famílias e as almas do purgatório. Deus Todo-Poderoso tenha compaixão de nós, perdoa os nossos pecados e nos conduz à vida eterna. Diga amém, Senhor. Com alegria respondamos cantando: glória a Deus, glória a Deus, glória ao Pai. Olha, se tem palma, é todo mundo. A Ele seja a glória. Aleluia.

0: Ó Deus, fonte de todo bem, atendei ao nosso apelo e fazei-nos por sua inspiração pensar o que é certo e realizá-lo com vossa ajuda, por nosso Senhor Jesus, nosso Filho que é Deus, e convosco vive e reina na unidade do Espírito Santo, por todos os séculos dos séculos. Amém. Ouçamos agora a palavra de Deus. Pedrinho Neto faz a primeira leitura.
1: Leitura da profecia de Oséias. É preciso saber segui-lo para reconhecer o Senhor. Certo como a aurora é a sua vinda, ele virá até nós como as primeiras chuvas, como as chuvas tardias que regam o solo. Como vou tratar-te, Efraim? Como vou tratar-te, Judá? O vosso amor é como nuvem pela manhã, como orvalho que cedo se desfaz. Eu os desbastei por meio dos profetas, arrasei-os com as palavras de minha boca. Como luz, expandem-se meus juízos. Quero amor e não sacrifícios, conhecimento de Deus mais do que holocaustos. Palavra do Senhor.

falou o Senhor Deus, chamou a terra. Do sol nascente ao sol poente a convocou. Eu não venho censurar teus sacrifícios, pois sempre estão perante mim teus holocaustos.

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imola a Deus um sacrifício de louvor e cumpre os votos que fizestes ao Altíssimo. Invoca-me no dia de angústia, e então te livrarei e hás de louvar-me.

0: Ainda lembramos nesta Santa Missa, Dona Mabel Rodrigues de Oliveira, a mãe do nosso querido Vicente da Nutrivita, Antônio Alves de Oliveira, Otônia dos Automóveis, e Dona Severina Arruda, os falecidos das nossas famílias e as almas do purgatório. Segunda leitura, nosso querido Walter Costa.
1: Leitura da carta de São Paulo aos Romanos. Irmãos, Abraão, contra toda a humana esperança, firmou-se na esperança e na fé. Assim, tornou-se pai de muitos povos, conforme lhe fora dito: assim será a tua posteridade. Não fraquejou na fé, à vista de seu físico desvigorado pela idade, cerca de 100 anos, ou considerando o útero de Sara já incapaz de conceber. Diante da promessa divina, não duvidou por falta de fé, mas revigorou-se na fé e deu glória a Deus, convencido de que Deus tem poder para cumprir o que prometeu. Esta sua atitude de fé lhe foi creditada como justiça, afirmando que a fé lhe foi creditada como justiça. A Escritura visa não só a pessoa de Abraão, mas também a nós, pois a fé será acreditada também para nós que cremos naquele que ressuscitou dos mortos, Jesus, nosso Senhor. Ele, Jesus, foi entregue por causa de nossos pecados e foi ressuscitado para nossa justificação. Palavra do Senhor.
0: Ainda lembramos nesta Santa Missa, falecidas Dona Maria Rosa da Silva e Dona Dalva Ferreira da Silva. Fiquemos de pé.

0: prestemos bem atenção esta palavra de Deus no Evangelho de Mateus, capítulo 9, versículos de 9 a 13. Preste atenção. Você, rádio ouvinte, nós que estamos aqui. O Senhor esteja convosco. Proclamação do Evangelho de Jesus Cristo, segundo Mateus. Naquele tempo, partindo dali, Jesus viu um homem chamado Mateus, sentado na coletoria de impostos, e lhe disse: segue-me. Ele se levantou e seguiu a Jesus. Enquanto Jesus estava à mesa em casa de Mateus, vieram muitos cobradores de impostos e pecadores e se sentaram à mesa com Jesus e seus discípulos. Alguns fariseus viram isso e perguntaram aos discípulos: por que vosso mestre come com os pecadores com os cobradores de impostos e pecadores? Jesus ouviu a pergunta e respondeu: aquele que tem saúde não precisa de médico, mas sim os doentes. Aprendei, pois, o que significa: quero misericórdia e não sacrifício. De fato, eu não vim para chamar os justos, os santos, mas eu vim para chamar os pecadores e as pecadoras. Palavra da salvação. Pelo poder da palavra do nosso bom Deus, os nossos pecados sejam perdoados. Louvado seja nosso Senhor Jesus Cristo. Como de costume, rezemos agora uma Ave Maria pela nossa diocese, na pessoa do nosso bispo, também pelas vocações religiosas e sacerdotais, e rezar também pelos nossos padres da nossa diocese. Vamos rezar. Nossos padres religiosos e diocesanos, peçamos misericórdia. Rezar também pelas religiosas e os religiosos da nossa diocese, para que todos assumamos o papel de Jesus Cristo aqui do Evangelho. Ave Maria, cheia de graças, o Senhor é convosco. Bendita sois vós entre as mulheres. Bendito é o fruto do vosso ventre, Jesus. Que Deus nos abençoe, abençoe nossas casas, abençoe nossos trabalhos, nossas empresas, nosso Brasil, nosso estado, nosso município. Abençoe esses festejos que estão acontecendo no nosso Nordeste do Brasil, não é? Que maravilha, não é? Essas festas todas ajudam aos pobres e ajudam aos ricos ao mesmo tempo. Todos serão ajudados. Depende também da intenção e da boa vontade dos prefeitos não estarem cobrando, não é, demais dos pobres que tem sua barraquinha para aqui e para acolá. Cobram quantias terríveis. A usúria é muito grande no coração desses homens. não tem pena dos pobres, não. Aliás, nunca tiveram, jamais terão. Quem já se viu dizer que governo tem pena dos pobres? Olha, pelo menos alguns fazem algumas coisas pelos pobres, e faz bem feita. Quanto à educação, quanto à saúde, quanto outros setores, criar fontes de trabalho, criam. Nós temos exemplo vivo disso. Enquanto outros matavam impiamente. Olha, meu irmão, minha irmã, essa leitura de hoje, a primeira leitura de Oséias, vejam a semelhança que existe com o Evangelho. Eu quero amor e não sacrifícios. O Evangelho. Eu quero misericórdia e não sacrifícios. Olha que bênção de Deus. Que bênção de Deus, não é? As bênçãos de Deus. Então, nosso querido, primeira leitura do profeta, profeta Oséias, está exatamente nos pedindo que tenhamos fé. A fé, como podemos adquirir fé? Pela oração. Fé não é um diploma que se consegue em uma universidade, não é um doutorado ou um pós-doutorado, não. Fé é rezar, é vir à missa, é confiar na misericórdia de Deus, receber Jesus no coração. Isso é fé. É claro que a situação do profeta e o tempo do profeta, muitos anos antes de Cristo, 722 antes de Cristo, olha, a situação era diferente de hoje. Mas ele era um homem de fé, ele sofreu. Mas ele não perdeu a fé. Ele sofreu, teve golpes terríveis na própria família. Mas ele olhou para o nosso bom Deus e descobriu: o nosso Deus é um Deus fiel. Se Deus é um Deus fiel, eu também posso ser fiel a Ele. E foi. A fidelidade a Deus. São Paulo, na carta de hoje aos Romanos, ele está dizendo o seguinte: olha, a Deus nada é impossível. Por quê? A esposa dele, Sara, já passando dos 100 anos, e ele também já, além disso, passa o anjo do Senhor e diz: olha, Sara, você vai conceber um filho. Como pode uma pessoa com 100 anos, ou mais de 100 anos, conceber um filho? Nem Sara, nem Abraão duvidaram da palavra de Deus. E o milagre aconteceu. Um ano depois o anjo voltou, ela já tinha o filho. Por quê? Pelo milagre. Porque eles acreditaram na palavra de Deus. Acreditaram na palavra de Deus e a palavra de Deus se realizou neles, na família. A mesma coisa o profeta Oséias, apesar da atrocidade da família, da própria esposa e da família dele, ele não perdeu vínculo de amor, de fé num Deus vivo e verdadeiro. E ele diz: não é a família, não são os amigos, não é ninguém que me faça perder o amor ao meu bom Deus. Serei fiel a Ele do mesmo modo que Ele é fiel a mim. Isaías capítulo 41, hoje, que lemos para vocês, 41, versículo 8. Você é meu filho, você é minha filha amado e amada. Eu nunca rejeitei você. Jamais eu vou rejeitar qualquer um dos meus filhos. e das minhas filhas. Eu estou com vocês todos os dias. Onde você estiver, seja qual for a sua situação, eu estou com você. Não abandono meus filhos. E Mateus vem com a misericórdia de Deus. Os fariseus, que hoje está cheio nas igrejas, fariseus e fariseuas, sei lá, está cheio assim, olha, cheios, olhando para os outros, metendo a língua, olha, está cheio, não é? Olha a resposta de Jesus. Por que vocês estão desta maneira, julgando os outros? Eu não vim para vocês, não. Vocês que se consideram santos, são bons mais do que os outros. Mas eu vim para os pecadores, meus filhos pecadores e minhas filhas pecadoras, porque eu sou um Deus de misericórdia. Eu sou um Deus de piedade, eu sou um Deus de clemência. A minha misericórdia é maior do que tudo. E pela minha misericórdia eu abraço a todos e a todas. Creio em Deus Pai Todo-Poderoso, Criador do céu e da terra, e em Jesus Cristo, seu único Filho, nosso Senhor, que foi concebido pelo poder do Espírito Santo, nasceu da Virgem Maria, padeceu sob Pôncio Pilato, foi crucificado, morto e sepultado, desceu à mansão dos mortos, ressuscitou ao terceiro dia, subiu ao céu, está sentado à direita de Deus Pai Todo-Poderoso, donde há de vir a julgar os vivos e os mortos. Creio no Espírito Santo, na Santa Igreja Católica, na comunhão dos santos, na ressurreição da carne e na vida eterna. Amém, Senhor. Oração da Assembleia. Meus irmãos e minhas irmãs, imploramos a misericórdia de nosso Pai Celestial. Rogamos-lhe que atenda as nossas orações, dizendo toda a igreja: salvai-nos, Senhor, em vosso amor. Outra vez: salvai-nos, Senhor, em vosso amor.
1: Pela igreja, para que se mantenha firme na fé e na esperança, e testemunhe com vigor profético o amor misericordioso de Deus pelos seres humanos, roguemos: salvai-nos, Senhor,
0: pelo vosso amor.
1: Pelos ministros ordenados, para que sejam fiéis anunciadores do perdão, da misericórdia e da palavra de Jesus, roguemos:
0: salvai-nos, Senhor, pelo vosso amor.
1: Pelos cristãos que resistem a seguir o estilo de vida proposto pelo Evangelho, para que correspondam ao olhar acolhedor de Jesus, lhes dirige: roguemos:
0: salvai-nos, Senhor, em vosso amor.
1: Pelas nossas comunidades, para que, ao participar das mesas da palavra e da Eucaristia, sejam nutridas da vida de Jesus, como poderoso remédio para a caminhada de fé de seus membros, roguemos:
0: salvai-nos, Senhor, em vosso amor. Olha, ontem foram 30 dias da nossa querida Maria Hermínia da Silva. Nunca perdeu uma missa de 6 horas aqui. Era o trio. Dona Socorro Amorim está aqui conosco, que bênção de Deus. Dona Tete Rodrigues está aqui conosco. E Maria Hermínia, chamávamos Maria de Jesus, ontem foram 30 dias. Semana passada também, 1 ano de glória de seu Francisco de Assis Filho. A gente lembra os falecidos das nossas famílias, lembra as almas do purgatório, principalmente as almas mais esquecidas Rezemos. A gente reza pelo nosso Brasil. Reza. Quando a gente reza pelo nosso Brasil, estamos rezando pelo nosso governo federal, por todos que compõem o governo federal, Senado, deputados federais e outros governadores, prefeitos. Estamos rezando por todos, suplicando a Deus misericórdia para que todos sejam sempre mais humanos. Nosso estado também, nosso município, nossos empresários, nossas empresárias da nossa região, rezemos. E a gente reza também pelas santas chuvas em nossa região, para ajudar os nossos criadores e agricultores, rezemos. Por vocês que estão aqui presentes, vamos rezar por nossas casas, nossos trabalhos, vamos rezar por nossas famílias onde estiverem, rezemos. Tudo isso vos pedimos, ó Pai, por Jesus Cristo, vosso Filho, na unidade do Espírito Santo. Olha, sentados, lembramos o terceiro domingo de Frei Damião, não é? O terceiro domingo de Frei Damião. E lembramos vos, Caruaru, Caruaru, atenção, Caruaru, a festa do poderoso Santo Antônio, aqui no convento dos Capuchinhos, está sendo uma festa jamais vista, não é? Graças ao esforço ou aos esforços dos nossos irmãos Frei Dimas Sobral, que é o nosso vigário e também responsável pelos trabalhos de Frei Damião e Frei Josias, não é? Frei Josias, nosso superior. Então, estão dando um toque todo especial à festa de Santo Antônio aqui em Caruaru. Convidamos toda Caruaru, região vizinha, todas as noites, esta grande festa. Sábado vindouro, sábado que vem, será o encerramento da festa do poderoso Santo Antônio aqui em Caruaru. E com muita alegria, muito Deus no nosso coração, vamos cantar o ofertório da Santa Missa.

irmãos e irmãs, para que a nossa Santa Missa seja aceita por Deus Pai, que é Todo-Poderoso. Oremos. Olhai, Senhor, com bondade nossa disposição em vos servir, para que nossa vida vos seja agradável e nos faça crescer no amor. Isto pedimos para todos vocês aqui presentes, nossas famílias onde estiverem, famílias que nos pedem oração por Cristo nosso Senhor. O Senhor esteja convosco, corações ao alto, demos graças ao Senhor nosso Deus. Na verdade é digno e justo, é nosso dever e salvação dar-vos graça, sempre em todo lugar, Senhor Pai Santo, Deus Eterno e Todo-Poderoso, por Cristo Senhor nosso. Por seu mistério pascal, Ele realizou a obra admirável de nos chamar do pecado e da escravidão da morte à glória de sermos agora raça escolhida, sacerdócio régio, nação santa e povo que vos pertence, para anunciarmos por toda parte os vossos grandes feitos. Ó Pai, que nos chamastes das trevas à vossa luz maravilhosa, por isso, com os anjos, com os arcanjos, os tronos e as dominações, todos os coros celestes, entoamos um hino, cantamos a uma só voz.

0: está aqui, a igreja,
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0: Na verdade, vós, ó Deus do universo, tudo que criastes proclama o vosso louvor, porque por Jesus, vosso Filho, e pela força do Espírito Santo, dais vida e santidade todas as coisas, e não cessar de reunir para vós um povo que vos ofereça, em toda parte do nascer ao pôr do sol, um sacrifício perfeito. Por isso, ó Pai, nós vos suplicamos, santificai pelo Espírito Santo as oferendas que vos apresentamos, para serem consagradas, a fim de que se torne para nós o corpo e o sangue de vosso Filho, nosso Senhor Jesus Cristo, que nos mandou celebrar este mistério na noite em que ia ser entregue. Jesus tomou o pão, pronunciou a bênção de ação de graça, partiu e o deu a seus discípulos, dizendo: tomai todos e comei, isto é o meu corpo, que será entregue por vós. Meu Senhor e meu Deus. Meu Senhor e meu Deus. Meu Senhor e meu Deus. Do mesmo modo, no fim da ceia, ele tomou o cálice em suas mãos, deu graças novamente e o deu a seus discípulos, dizendo: tomai todos e bebei. Este é o cálice do meu sangue, o sangue da nova e eterna aliança, derramado por vós e por todos, para o perdão dos pecados. Fazei isto em memória de mim. Jesus está aqui, cantemos. Jesus.

0: mistério da fé para a salvação do mundo.
1: Salvador do mundo, salvai. Vós que nos libertaste pela cruz e ressurreição.
0: Celebrando agora, ó Pai, o memorial da paixão redentora do vosso Filho, da sua gloriosa ressurreição e ascensão ao céu. E enquanto esperamos sua vinda, nós vos oferecemos em ação de graças este sacrifício vivo e santo. Olhai com bondade a oblação da vossa Santa Mãe Igreja e reconhecei nela o sacrifício que nos reconcilia convosco. Concedei que, alimentando-nos com o corpo e com o sangue do vosso Filho, sejamos repletos do Espírito Santo e nos tornemos em Cristo um só corpo e um só Espírito. Que o mesmo Espírito Santo faça de nós o eterno oferenda para alcançarmos a herança com os vossos eleitos. A Santíssima Virgem Maria, Mãe de Deus, São José, seu esposo, os vossos santos apóstolos e gloriosos mártires, todos os santos que não cessam de interceder por nós na vossa presença. Nós os suplicamos, Senhor, que este sacrifício da nossa reconciliação estenda a paz e a salvação ao mundo inteiro. Confirmai na fé e na caridade a vossa Igreja que caminha neste mundo com o vosso servo, Santo Padre Leão Dom Rui, que é bispo desta Igreja, os bispos do mundo inteiro, todos os padres, diáconos e outros ministros, o povo por vós redimido, atendei propício às preces da vossa família, que reuniste em vossa presença, reconduzi a vós, Pai de misericórdia, todos os vossos filhos e filhas que andam dispersos pelo mundo inteiro. Atendei com bondade no vosso reino nossos irmãos e nossas irmãs. Vocês que estão aqui, pensem nos falecidos de vocês, nas nossas famílias falecidas. Você, rádio ouvinte, recomende seu falecido, seus falecidos, neste momento, a nosso Senhor Jesus Cristo. Que partiram desta vida e todos os que morreram na vossa amizade, unidos a eles, esperamos também nós saciar-nos eternamente da vossa glória, por Cristo Senhor nosso. Por ele dás ao mundo todo o bem, toda graça, por Cristo, com Cristo e em Cristo. A vós, Deus Pai Todo-Poderoso, toda honra e toda glória, agora e para sempre. Iluminados pelo Espírito Santo, rezemos a oração que Jesus ensinou. Pai nosso que estás no céu, santificado seja o vosso nome. Venha a nós o vosso reino, seja feita a vossa vontade, assim na terra como no céu. O pão nosso de cada dia nos dai hoje, perdoai as nossas ofensas. Assim como nós perdoamos a quem nos tem ofendido, não nos deixeis cair em tentação, mas livrai-nos do mal. Livrai-nos de todos os males, ó Pai. Dai-nos hoje a vossa paz, ajudados pela vossa misericórdia, sejamos sempre livres do pecado, protegidos dos perigos, enquanto vivendo a esperança, aguardamos a vinda do Cristo, nosso Salvador. Senhor Jesus Cristo, dissestes aos vossos apóstolos, eu vos deixo a paz e eu vos dou a minha paz. Não olheis os nossos pecados, mas a fé da vossa Igreja. Dá-lhe segundo o vosso desejo a paz e a unidade. Vós que sois Deus com o Pai e o Espírito Santo. A paz do Senhor Jesus esteja sempre convosco. Cordeiro de Deus.

eu vim para que todos tenham vida e tenham vida plenamente. Eis o Cordeiro de Deus que tira o pecado do mundo. Jesus, hóstia santa, nos guarde.

Graças e louvores se deem a todos os momentos. Olha, com muita fé, vamos estender nosso braço direito para o altar. Enquanto eu faço a oração final da Santa Missa, supliquemos a Deus misericórdia para vocês. E vocês também supliquem a misericórdia para você e para sua casa. Que nesta mão sua se encha da graça, da divina misericórdia. Hoje as leituras foram misericórdia, fé e misericórdia, fé e misericórdia. Estenda sua mão, com fé, peça a Deus misericórdia por você, sua casa, sua família, ou outras pessoas que você conhece, que não estão bem, né, que estão passando momentos difíceis, principalmente casais. Vamos pedir misericórdia a Deus. Oremos. Senhor de bondade, a vossa força salvadora nos liberte das más inclinações e nos conduza pelo caminho do bem. Isto pedimos para todos vocês aqui presentes, para as nossas famílias, famílias que nos pedem oração. Por nosso Senhor Jesus Cristo, vosso Filho, que convosco vive e reina na unidade do Espírito Santo. Vamos agora fazer o nosso passeio com Jesus. Olha, reza comigo, Salmo 26. Reza bem forte comigo, diga: Senhor, escutai a voz do meu apelo, Senhor. Senhor, sede meu amparo, amparo da minha família. Senhor, não me rejeiteis, nem rejeiteis minha família, nem me abandoneis, nem abandoneis a minha família. Ó Deus, meu Salvador. Olha que misericórdia, não é? O nosso Deus. Isaías falou: estou com vocês todos os dias. E o Salmo 26, estamos pedindo a Deus, porque Ele não deixa de nos escutar e de nos ouvir. Ele está sempre nos ouvindo e nos escutando. Durante este passeio com Jesus, iremos cantar cânticos de unção. Cânticos de unção.

0: Olha, vamos ouvir um testemunho. Era há muito tempo que ele dá esse testemunho. Eu pedi para ele chegar hoje. Quase todo domingo ele vem. Aliás, todo domingo ele vem. Eu nunca me lembrei. Ele vai dizer o testemunho dele.
1: Bom dia. O testemunho que eu quero dar é desse meninão aqui. Que eu e minha esposa já faz 9 anos. Não, 9 anos, 10 anos que somos casados. Aí o sonho da gente era ter um menino. Aí eu gosto sempre de rezar o rosário. E no rosário vem no meu pensamento para eu fazer a promessa de passar um ano vindo descalço para a igreja. E Deus me concedesse a graça de ter um filho. Aí, quando eu fiz essa promessa, foi no começo de janeiro de 2025. Quando foi em março, nós descobrimos que ela estava grávida. Depois de 10 anos de casado.

ele faz parte, essa família faz parte dos sem terra, com Edilson, Jaime e o pessoal de lá. Vamos receber a bênção de nosso Senhor. O Senhor esteja convosco. E a bênção de Deus, que é Todo-Poderoso, Pai, o Filho e o Espírito Santo. Olha, o casal, mais de 10 anos, que pediu um filho a Deus. Ele fez essa promessa e foi ouvido. Olha, a leitura de hoje foi sobre isso, não é? Não desistir, perseverar, que Deus está presente. A vocês todos um bom dia, uma semana feliz, vamos em paz e o Senhor Deus nos acompanhe. Domingo estaremos aqui novamente, se Deus quiser.

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4: Bom dia, amigos e amigas ouvintes da Caruaru FM. Estamos nesse domingo apresentando mais um programa Hora do Chico. Esse programa tem como objetivo esclarecer tudo acerca da doutrina espírita. Segundo a doutrina, a justiça divina atende a todos por igual, sem levar em consideração essa ou aquela religião ou crença. Portanto, para nós espíritas, não existe na lei de Deus pecado, castigo ou punição, principalmente de natureza eterna. Os métodos de reparação dos erros cometidos são escolhas nossas, isso de acordo com a nossa evolução espiritual, onde tudo obedece sempre à lei de causa e efeito, ação e reação, e que todo o nosso progresso moral, ou seja, espiritual, se dá pelas sucessivas reencarnações, onde a Terra funciona como um planeta escola, como também um hospital, pois Jesus afirmou que veio a esse mundo para os doentes, ou seja, para nos curar das nossas doenças, que são as doenças da alma, e tudo isso devido às nossas imperfeições morais. O objetivo do Espiritismo não é apenas nos mostrar o mundo espiritual, mas nos preparar para uma vida que continua aonde estivermos. A vida não é uma coxa de retalhos, é formada por um tecido cujos fios estão todos entrelaçados. Portanto, não existe nem céu e nem inferno, como nos afirmam determinadas crenças e religiões. Para encontrar o bem e ver a luz, não basta admitir-lhes a existência. É indispensável buscar com perseverança e confiança. Ninguém pode duvidar da energia elétrica, mas para acender a lâmpada é necessário um fio condutor que transporte essa importante força energética. Isso nos dá a certeza de que não podemos idealizar os nossos projetos de vida se não tivermos plenamente ligados à energia que irá nos dar a certeza do desejo alcançado. Aprendemos através das religiões que fé é acreditar sem duvidar. Porém, a fé é muito mais do que simplesmente acreditar. Vejamos a origem da palavra em latim, que mostra que fé vem de fidem, que significa fidelidade. Portanto, na essência, a palavra fé está ligada à fidelidade, e não há como pensar em fidelidade se não pensarmos em relacionamento. Partindo dessa ideia, quando falamos em fé, não estamos mais nos referindo ao fato de simplesmente acreditar. Você só é fiel se houver um relacionamento com algo ou alguém, e principalmente com Deus. A dificuldade de nossa relação com Deus é porque não temos uma relação material e exclusivista com Ele, como queremos. Isso porque Ele é o outro, e nós sempre vemos o outro como uma extensão de nós, e que tem por obrigação atender a todos os nossos desejos. Por isso, muitos têm dificuldades de conviver com outras pessoas porque não entendem que elas não são uma extensão sua. Como vimos, o relacionamento com Deus é difícil porque Ele é absoluto e nós somos relativos. Estamos sempre nos comparando com o outro, muitas vezes tentando superá-lo. Isso retrata a loucura da realidade que vemos e vivemos no nosso dia a dia. Uma competição que cada vez mais nos afasta do verdadeiro sentido da fé, que, como vimos, precisa de uma convivência mais solidária e afetiva. Mas não existe uma definição exata do que seja fé. podemos imaginar que seja uma força que nasce em nossa própria alma, certeza instintiva na sabedoria de Deus, que é a sabedoria que nós possuímos para toda a vida. Todas as operações da existência se desenvolvem, de algum modo, sob a energia da fé. No início de cada volta ao mundo físico, pede à alma dificuldades, dores e amarguras. Entretanto, recapitulando as próprias experiências no plano físico, volta às sombras do egoísmo e da vaidade, enclausurando-se na mentira e na delinquência, como um aprendiz recusando a lição ou um doente desprezando o remédio. Em quase todas as circunstâncias, o ser humano persegue a fuga que lhe adiará indefinidamente às realizações planejadas. Procure valorizar a aflição de hoje, aprendendo com ela a crescer para o bem, que nos leva sempre a uma união plena com Deus. Porque o Mestre que te propõe escutar e a seguir, ao invés das facilidades imediatistas da terra, preferiu nos ensinar que a verdadeira ascensão pelo caminho da manjedoura, e jamais o homem deixará de encontrar o seu próprio calvário. Era um pequeno lago e nele havia vários peixes. Dentre eles existiam aqueles que eram mais belos, mais ricos, mais poderosos, que eram as carpas reais. Em contrapartida, existiam aqueles que eram mais simples e de pouca importância na vida do pequeno lago, que eram os lambaris. As carpas ficavam discutindo questões muito comuns para nós humanos. Já as carpas jovens sempre perguntavam se existiria ou não outros lagos, outros peixes, outras formas de vida além daquele pequeno lago. E o pai de uma dessas carpas, que era o que comandava a vida em todo o lago, dizia ao filho: "Você pare de ficar dando ouvido ao lambari que vive espalhando a ideia de que existe algo além do nosso lago." O boato era que um tal lambari havia emagrecido e conseguido passar pelo pequeno ralo que separava o pequeno lago do córrego que o abastecia e que tinha conhecido outros lagos, outros rios e chegado até o mar. E lá encontrou um outro mundo, outras águas, outras espécies, enfim, tudo que não havia em seu pequeno lago. Num belo dia, esse jovem se torna a carpa adulta, mas seu pai, já bem velho, vem a morrer. Desesperado e sem entender o que estava acontecendo, ele procura o tal lambari, que humildemente se encontrava recolhido e desprezado por todos. E a carpa inicia a conversa dizendo: "Eu vim lhe procurar sem que os outros saibam, para que você me diga algo que possa acalmar a minha dor." E exatamente a carpa queria saber tudo além de um mundo que estava fora do alcance do seu entendimento, que vivia unicamente naquele pequeno lago. Mas o lambari lhe diz que existe esse lugar, mas que ele não pode levá-lo, porque cada um deverá encontrar através do seu próprio esforço e através da sua busca. E é através de um mecanismo sábio da lei divina que eu muitas vezes emito as ondas dos meus erros praticados, independente de onde esteja. O homem respira o ar que lhe é próprio em qualquer degrau da vida. Todo mal que você atrai é em função do mal que você carrega. O aperfeiçoamento espiritual chama-se de redenção espiritual. É quando você atinge um nível de evolução espiritual e não precisa dos filtros de retenção da carne. Por isso que Jesus disse-nos tão sabiamente: "Conhecereis a verdade, e a verdade vos libertará." Porém, no mundo espiritual, quando o espírito tem consciência das máculas produzidas pelos erros que traz na alma, ele pede uma oportunidade para se limpar. Os espíritos superiores dizem: "Nós vamos lhe mergulhar no vaso precioso. Esse vaso, que é o seu corpo, é uma espécie de carvão que o filtra as suas imperfeições, lhe impulsionando a se tornar sempre uma pessoa melhor. Por isso, que o Mestre disse: ninguém pode ver o reino de Deus se não nascer de novo. Imagine uma mãe que espera ansiosa seu filho amado com plena saúde e ele nasce com uma paralisia cerebral de natureza grave. Ela deveria ficar feliz porque o espírito de seu filho está sendo limpo e você, mãe, foi escolhida por Deus para ajudar nesta limpeza. Todas as nossas doenças físicas têm seu processo ou causa na alma. É um espírito deformado que passa para a carne as suas deformações para serem corrigidas, ou seja, o corpo é uma esponja. Por isso que muitos se perguntam, por que eu? Será que quando um criminoso quer cometer um crime, ele procura qualquer um? Tudo obedece à lei da sintonia, que também está ligado e obedecendo à lei divina, que é a lei de Deus, e Deus nunca erra. E para concluir o pensamento de hoje, não esqueça que o dia mais belo, é o dia de hoje. A coisa mais fácil é errar. O maior obstáculo é sempre o medo. O maior erro, o abandono. A raiz de todos os males é o egoísmo. A distração mais bela é o trabalho útil. A maior derrota é o desânimo. Os melhores professores são as crianças. A primeira necessidade sempre é comunicar-se. O que traz felicidade é você amar e ser útil a todos. O pior defeito é a indiferença. A pessoa mais perigosa é aquela que mente. Pior sentimento, que é o rancor. O presente mais belo é o perdão. O mais imprescindível na vida de qualquer um é o lar. A rota mais rápida é o caminho reto. A sensação mais agradável é a paz interior. A maior proteção afetiva é o sorriso de quem amamos. O maior remédio é sempre o otimismo. A maior satisfação é o dever cumprido. A força mais poderosa do mundo, como vimos, é a fé. As pessoas mais necessárias são os nossos pais. A mais bela de todas as coisas, sem sombra de dúvidas, é o amor. Mas se tudo acabar agora, não tem problema. Agradeço a Deus tudo o que vivi até hoje. As alegrias, as dores, as conquistas, os fracassos, enfim, tudo que aprendi seguindo o Mestre Jesus, que sempre me ajudou, principalmente nas minhas escolhas e nas minhas horas mais difíceis.
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0: um sorriso, todo mundo tá feliz aí. Como é que é o gritinho de felicidade, hein? Graças a Deus! E a galera que tá aqui na esquina, que tá feliz, faz barulho com a gente assim, ó, quero ver. Um, dois, três, hey! E a galera que tá aqui na direita, que tá feliz também, faz barulho com a gente assim, vem, ó, quero ver, vai. Um, dois, três, hey! E a galera de trás, a galera do fundão aí! Alô, camarote! Vem assim, ó. Um, dois, três. A galera aqui da frente, mistura todo mundo, mistura todo mundo. Vem assim, ó. Quero ver, vai. Um, dois, três. Um, dois, três. Um, dois, três. Quem gostou, solta o gritão.
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0: 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Estamos chegando para mais uma noite de shows ao vivo, direto do pátio de eventos Luiz Lua Gonzaga, nesta noite de domingão, 7 de junho. É uma das noites mais aguardadas desta edição do São João de Caruaru, edição 2026. 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A nossa transmissão já começou e eu te espero, hein? Eu sou o Andinho, vou te fazer companhia até as tantas da madrugada, levando todas as informações de tudo o que está acontecendo aqui no pátio de eventos Luiz Lua Gonzaga, hoje com shows do Belo. Uma das atrações mais aguardadas do São João, né? Todo mundo na expectativa, como é o show do Belo, como vai ser o show do Belo no São João. Já tem Belo no palco sagrado do maior e melhor São João do mundo. Tem também o Léo Santana, o gigante. Também o Natan, muito aguardado o show do Natan. E para encerrar a noite, a Thaís Dias, fechando com chave de ouro o segundo fim de semana do maior e melhor São João do mundo, que começou cedo hoje lá na Casa Rosa. Teve Alberto Zafan, teve também Maurício Ramalho e Pecinho Amorim. Aí teve o Polo dos Pífanos, que tá rolando a partir de agora, 7 da noite, tá rolando lá no Polo dos Pífanos, muita cultura lá no Polo dos Pífanos. Também o Polo do Repente, que é, vou te contar, é show de bola o Polo do Repente, hein? Também o Polo Camarão. Hoje tem muita coisa lá no Polo Camarão, o Juarez Santiago, o Polo Bacamarte, também o Itinerante, tem o Polo das Quadrilhas, o Infantil, o Rio do Hora e o Audiovisual. Muitos polos de animação no maior e melhor São João do mundo. E a gente não pode esquecer do Polo Alto do Moura, que hoje teve o maior cuscuz do mundo, levou uma multidão até o Alto do Moura. E também lá no palco montado teve Toca do Vale, Geraldinho Lins e Eliane, o Alto do Moura, estourado, lotado de muita gente. É por isso que eu digo, a gente sempre diz assim, qual o maior e melhor São João do mundo, Campina Grande ou Caruaru? Basta você perguntar quantos polos de animação tem em Campina Grande e quantos polos tem aqui em Caruaru. São mais de 27 polos aqui na terra do forró, né? Se você quer curtir o pátio de eventos, você pode curtir o pátio de eventos, você pode curtir a estação ferroviária, você pode ir no Morro Bom Jesus, você pode ir no Alto do Moura. Tem muitos polos espalhados pela cidade, por isso que eu digo, é o maior e melhor São João do mundo. Já na expectativa para o show do Belo, esperamos que seja Belo, né? Mude a trilha, pode mudar, Júlio César, você manda, agora! A gente está na expectativa do show do Belo. Mas eu acho, pelo que eu observei, nos LEDs do palco tá o Léo Santana. Será que vai ser o Léo Santana? Porque quando saiu o horário do Belo, muita gente foi na rede social e disse, rapaz, o Belo tá muito cedo, é muito cedo, eu não vou conseguir chegar, vou estar no Alto do Moura. Eu acho que mudaram os horários, mas vamos aguardar, ainda não temos a confirmação. Se for o Belo, bom de bola. Já ouviu isso, Júlio César? É bom de bola. Se for o Léo Santana, também. Aí é show de bola o Léo Santana. Eu sei que Natan não alterou nenhum horário. De Natan até Thaís e Dias, tá tudo igual. Agora, Belo e Léo Santana, a gente ainda não sabe, não há confirmação. Pelos LEDs do palco, a gente estava observando agora há pouco, estavam alinhando os LEDs do Léo Santana. Não apareceu nada de LED do Belo, apareceu do Léo Santana. E aquela escadinha que tá ali no meio do palco ali, ó. Você que tá de repente no pátio curtindo, você que não tá no pátio, no palco hoje tem uma escada no meio lá do palco lá. Geralmente essa escada quem usa é o Léo Santana. Será que montaram o palco do Léo Santana e o Belo vai tocar no palco do Léo Santana? Não se sabe. A gente tá na expectativa, né? Já alguém vai subir ao palco ali, ou o Belo ou o Léo Santana, não é verdade? Você participa pelo 98155-1049, manda mensagem pra gente pelo WhatsApp mais estourado do Brasil ou também pelo nosso Instagram, @caruarufm. Segue a gente lá, tem muito conteúdo bacana toda hora, todo instante. O nosso Marcelo tá subindo conteúdo direto lá no nosso Instagram. E aí, você fica por dentro dos bastidores, o que é que tá rolando lá no palco, o que é que tá rolando no backstage, o que é que tá rolando no frontstage, tudo a gente coloca lá no nosso Instagram. Então, ó, @caruarufm, de antemão já vai lá, segue a gente, você não vai perder nada. Você que está no carro, você que está no táxi, você que está no Uber, seja muito bem-vindo, muito bem-vinda. 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Por falar em rádio oficial da capital do forró, a gente vai curtir o jingle oficial da Caruaru FM, só para você entrar no clima desta noite de domingão, noite muito aguardada. Eu digo a você o seguinte: quando eu cheguei ao pátio, cerca de 5 horas da tarde, já tinha fila em algumas entradas do pátio de eventos. Então, o público hoje, eu vou te contar, o público que não veio ontem parece que deixou para vir hoje. Já tem um público bastante considerável no pátio de eventos e eu acho que vai lotar hoje. Enquanto o Belo ou o Léo Santana não entram no palco, a gente vai curtir o jingle oficial da Caruaru FM. Eu volto já!
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3: 6 horas mais 17 minutos na Rádio Oficial da Capital do Forró. Estamos de volta na expectativa para o início de mais uma noite de shows ao vivo, direto do palco sagrado do maior e melhor São João do mundo. Hoje teve uma curiosidade nas redes sociais, o meu amigo Júlio César, não sei se você viu, mas ontem Valquíria Santos fez show no Alto do Moura. Alto do Moura lotadaço, a galera interagindo, a vibe legal demais, tanto é que a Valquíria fez um vídeo e postou nas redes sociais que ela estava arrepiada, porque o show foi 2 horas da tarde, aquela coisa toda. Depois a Valquíria seguiu para a Mansão Forró, fez show na Mansão Forró, lá no Forró da OAB, e depois a Valquíria foi para Campina Grande. A Valquíria tá com pique, que eu vou te contar um negócio, hein? E aí, quando chegou em Campina Grande, no meio do show, a Valquíria parou o show e perguntou se a galera tava com sono, se tava curtindo o show, se não tava, porque a galera de Campina Grande não interagiu com a Valquíria Santos. Mais uma, né, ô dona Campina Grande? Os artistas tocam aí e ninguém se anima. Que é isso? Aqui em Caruaru não. Caruaru é diferenciado demais. Né não? Mandar um abraço para todo mundo que tá ouvindo a gente. O Luiz Carlos já tá na escuta. Já ele chega aqui no nosso camarote. Hoje tem Belo, viu, Luiz Carlos? Chegue pro camarote. Você vai curtir aquele pagode que eu sei que você gosta. Mandar um abraço também pro Thiago da Brinde Graf. Toda a galera da Brinde Graf tá assinando o nosso camarote esse ano, junto com a Caruaru FM. Tá lindo demais o camarote, todos os dias cheio de convidados especiais. Hoje eu vou dar uma circulada pelo camarote, vou conversar com a galera, a gente vai subir conteúdo também lá no Instagram de todo mundo que tá aqui. Já tem muita gente conhecida no camarote, meu amigo Neto já tá por aqui, já tá tomando a sua dosezinha, ele que é pagodeiro nato. E já ele vai curtir o Belo, também o Léo Santana, o Natan e a Thaís Dias. Você que está em casa ainda, Andinho, como é que está o pátio? Eu vou te contar como é que está o pátio. Eu vou até a nossa varandinha ali, porque aí eu tenho uma real noção de como está o pátio neste início de noite de domingão. Público consideravelmente já, hein? A galera está chegando, a galera, né? A galera que está na expectativa para o show do Belo. A galera já tá chegando, estão ainda forrando o bucho, como dizia minha avó, mas a galera tá chegando no pátio de eventos essa noite. Eu vou te contar, hein? Espero que o pátio seja lotado de gente hoje. Muita gente não veio ontem, mas aí a galera que não veio ontem parece que tava na expectativa para hoje. Não é verdade, ô Júlio César? A gente curtiu o jingle da Caruaru FM agora. A gente vai curtir o jingle oficial do São João de Caruaru, que esse ano tem como lema... Ah, meu Deus, esse lema do São João de Caruaru 2026, eu achei uma sacada genial. O lema do São João de Caruaru 2026, tecido de tradições, costurando gerações. Genial! Quem teve essa ideia... Foi genial, foi cirúrgico. Então a gente vai curtir o jingle oficial do São João de Caruaru. E eu volto já na Caruaru FM, que é a rádio oficial da capital do forró.
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0: 6 horas mais 22 minutos na rádio oficial da capital do forró. Estamos de volta ao vivo, direto do pátio de eventos Luiz Lua Gonzaga. Nesta noite de domingão, já já tem Belo. Já já tem Léo Santana. Já já tem Natan. E tem também a Thaís Dias. Fechando o segundo fim de semana de shows do maior e melhor São João do mundo. No palco, já o Jailson Tenório e o Carlos Augusto, que são os locutores oficiais do maior e melhor São João do mundo, já na expectativa. Será que é o Belo? Será que é o Léo Santana? Ou será que é o Natan? Ou será que é a Thaís Dias? Se a gente for seguir os horários divulgados pela Fundação de Cultura e pelo perfil oficial do São João de Caruaru no Instagram, será o Belo. Nessa sequência, Belo, depois Léo Santana, depois Natan e finalizando a noite, Thaís Dias, a caruaruense arretada. Show bom demais da Thaís Dias, que eu particularmente adoro demais. Amanhã a gente já mete aquele atestado, né? Já chega mais tarde. Amanhã a galera dá aquela faltada de aula básica, vai dormir até tarde amanhã. Mas tá todo mundo no clima da festa, no clima do maior e melhor São João do mundo, que é o São João de Caruaru. Mandar um super abraço aqui a toda a galera do Caruaru da Sorte, né? Mandar um abraço a toda a galera do estúdio de danças Sinara Catalini, que, né, é especial demais o Sinara Catalini. Mandar um abraço pra Sinara, pra Sheila, toda a equipe lá do estúdio de danças Sinara Catalini. Mandar um abraço também a toda a galera da Easy Way, toda a galera do Big Burger, Hamburgueria, P5 Estética Automotiva, todo mundo com a gente, a galera do Life, Life Center, você no centro de tudo e também da loja Aplauso. Você consegue colocar aí aquelas velhas palminhas, ô Júlio César? Agora, essa minha equipe é diferenciada demais. A gente pede e eles colocam. Lá ele. Não é não, Júlio César? Boa noite pra você, Júlio César. Você tá na expectativa, eu sei. Você já passou uma fase lá no Afina Samba. E eu sei que você tem um pezinho pagodeiro. Você tá na expectativa do show do Belo?
1: Primeiramente, boa noite a todos os nossos ouvintes. Com certeza, né? O Belo é o rei do pagode. É a referência do pagode e do samba, uma das referências, né, do nosso Brasil. Então, expectativa muito alta e a gente vai estar transmitindo e curtindo também, né?
0: Tem que curtir o Belo, o cantor das multidões, o Marcelo Pires Vieira, mais conhecido como Belo. Eu tô na expectativa do show do Belo, sabe por quê? Mês passado eu fui para o Belo em Concert, lá em Recife. E aí, uma pessoa da equipe do Belo me disse, me confidenciou, que a expectativa do Belo era gigante. O Belo tá, como diria minha avó, com sangue nos olhos. Ele quer subir nesse palco sagrado do maior e melhor São João do mundo. E eu tenho certeza que o Belo vai fazer um showzaço que vai ficar na história do São João de Caruaru, né, Júlio?
1: É isso aí. Agora, interessante. Você que já assistiu trilhões de show do Belo, né? É, cada projeto dele de DVDs e tal, você assistiu todos. Inclusive, mês passado você assistiu um show dele. Você acredita que o show de hoje, por ser na capital do forró, ele vai fazer um show diferente do que ele fez no mês passado? Ou o projeto de show dele é um projeto que ele sai rodando as cidades? E vai ser o que ele tocou em São Paulo, ele vai tocar aqui, ou vai ser um show diferente? Ele vai colocar um forró, que você me diz?
0: Rapaz, eu tenho certeza absoluta, anote e depois do show do Belo você me cobra. O Belo, ele vai fazer um show histórico no São João de Caruaru. Porque o Belo é o Belo. Logicamente que a gente que é do samba, a gente tem outras referências também, como o Sorriso Maroto, tem o Tiaguinho, tem o Péricles, né? Tem o Grupo Revelação, tem o Xande de Pilares, aí vem Zeca Pagodinho, Alcione, Fundo de Quintal, mas o Belo, ele tem uma coisa nele que eu vou te contar. Além do carisma do Belo, ele gosta de fazer shows. É como se ele subisse ali e ele esquecesse do mundo. Então eu tenho certeza que o Belo vai fazer um show histórico na capital do forró. A gente vai para um rápido intervalo e aí na sequência a gente volta e aí sim, será que é o Belo ou é o Léo Santana? Eu tô nessa dúvida, Júlio César. Eu tô já indo lá no palco saber, mas ou é Belo, ou é Léo Santana, um dos dois, mas eu acho que é o Belo. Intervalo e a gente volta já na rádio oficial da capital do forró, fica aí.
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2: Na rádio oficial da capital do forró, faltando 20 minutos para as 7 da noite.
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2: Estamos de volta ao vivo, direto do Pátio de Eventos Luiz Lua Gonzaga, nesta noite de domingão, na expectativa, agora sim confirmado, o show do Belo. Já já tem o cantor das multidões no palco sagrado do maior e melhor São João do mundo. Eu tenho certeza que o Belo vai fazer um show histórico no palco do maior e melhor São João do mundo. Deixa eu mandar um abraço aqui para... Olha ela, Fernandinha, tá curtindo a gente lá no bairro Petrópolis. Ela disse: Andinho, eu tô saindo de casa, tô pegando o Uber, e o Uber tá sintonizado na Caruaru FM. Ó, que massa! Então, abraço pra você, Fernandinha, e abraço também pra o motorista, né? Muito bom, muito bacana, continua sintonizado aí, dizem que dá sorte, hein? Deixa eu mandar outro abraço aqui pro Vinícius, que tá nas rendeiras curtindo a gente, disse que veio ontem, mas não vem hoje, e tá curtindo o som da Caruaru FM. Também tem a Josi, que tá lá em Belo Jardim, curtindo a gente pelo aplicativo. Ela disse: Andinho, sou fã do Belo, não pude ir, mas estou curtindo a Caruaru FM. Bom demais, continua. Dizem que dá sorte, vai que, né? Ah, meu Deus do céu, valeu pela sintonia, valeu pela companhia e pela audiência. 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Já já vou bater um papo com a galera que está aqui no nosso camarote. Estão começando a chegar os convidados. Já já o Thiago da Brinde Graf está aqui também. Muita gente conhecida, o Netão já chegou por aqui. Daqui a pouco eu bato um papo com ele. Ele que já mandou um forte abraço para o Luiz Carlos. Disse: ó, o Lula todo dia vai pra academia de óculos escuro. Você acredita nisso, Júlio César? O Netão é amigo de Luiz Carlos. E disse: Andinho, você acredita que o Luiz Carlos todo dia vai pra academia com óculos escuro? Eu queria ver o Luiz Carlos de óculos escuro na academia. A gente que, né, nós somos fitness, eu tô meio machucado, tô meio afastado da academia, tô me recuperando, mas vou voltar. O Júlio César não. Júlio César sai do pátio 2 da manhã, 5 horas da manhã ele já faz a corrida matinal, e 6 horas ele tá na academia, não é isso, Júlio César? Quando não tem a missa.
6: Pois é, foi um exemplo de hoje, né? Coloquei a missa, até 8 horas encerra a missa e já fui direto pra academia, né? Comigo não tem desculpa. Agora essa sua recuperação tá demorando, já faz o quê? 1, 2 anos?
2: Não, eu parei a academia em janeiro, né? A minha coluna resolveu dar o sinal de vida dela, mas só que assim, eu não esperava que a coluna fosse dar sinal de vida tão cedo. Você sabe que eu só tenho 22 anos, mas ela deu o sinal de vida dela, e aí eu tive que fazer fisioterapia, ainda tô na fisioterapia. E segundo o Luiz Carlos, eu só vou ficar 100% quando eu fizer pilates. Mas eu fico pensando, eu acho que eu não consigo fazer pilates não, viu?
6: Consegue, consegue. Tem um profissional lá justamente pra isso. Todo mundo consegue, né? No início vai ser difícil, porque não tem o costume, você nunca fez pilates. Mas ali vai puxando, puxando, daqui a pouco você tá o homem elástico.
2: Vai puxando, puxando, eu não sei pra onde, mas eu vou chegar no pilates. Se for me puxar demais, cuidado pra não rasgar, né? Porque você sabe que eu sou uma cédula rara. Se puxar demais, rasga, né?
6: Você é um pudim.
2: Lá ele. Muito bem. Rapaz, eu tô pensando onde está o Belo. O show era de 6, já são 6h42, nada do Belo. Tá o Carlos Augusto e o Jaelcio Tenório ali enchendo linguiça e nada do Belo. A gente vai fazer um rápido intervalo, Deus queira que na volta o Marcelo Pires Vieira apareça no maior e melhor São João do Mundo. Fica aí que eu volto já na Caruaru FM, que é a rádio oficial da capital do forró.
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10: Muito bem, 6 horas e 45 minutos. A gente volta ao vivo, direto do pátio do forró, pra gente curtir. Agora sim, é hora do Belo na Caruaru FM, que é a rádio oficial da capital do forró.
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Caruaru, maior São João do mundo! 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

você estiver perto da pessoa que você mais ama, pode ser a mamãe, irmã, o amor da tua vida, vira para ele e diz assim: você é a razão da minha vida, você é a razão da minha vida.

0: pernambucano também de Caruaru, meu saxofonista aqui, aqui do bairro Salgado, né? Você é daqui do... Rael Pires é de Salgado! É Caruaru, Salgado, rapaz! É, Rael! É Pernambuco pro mundo! Caruaru pro mundo!
1: Eu beijei.
0: Caruaru, prazer imenso estar voltando aqui, né? Acho que é a minha terceira vez aqui no São João, né? Terceira ou quarta? Você me acompanha da época do Soweto, é do Soweto? Quem me acompanha na época do Soweto aqui, só pra eu saber? Tem muita gente, hein? Só pra avisar que a gente já passou dos 30. Quem tá na época do Soweto é isso, gente. Pode ser que a mãe de vocês tenha apresentado pra essas novinhas aqui, sem problema algum. A avó de vocês tenha apresentado. Mas Soweto é 94, né? Não é isso? Mas eu venho sempre a Caruaru, mas São João é a terceira vez que eu estou vindo. É um privilégio estar aqui com vocês, o maior São João do mundo. Todos os artistas que passam por essa cidade nessa época de São João são privilegiados. Então agradeço muito pelo carinho, pelo amor, pelo respeito que vocês têm com a minha história, com tudo que eu faço, né? Quem acompanhou a novela Três Graças aqui, só para eu saber? Olha aí, ó. Era onde tinha mais audiência da novela, era aqui em Pernambuco, né? E Caruaru também dava essa audiência toda para a novela. Eu fiquei muito feliz em poder representar o meu povo preto, o povo de comunidade, de periferia, numa novela, na maior emissora da América Latina, numa novela das nove, com Agnaldo Silva, contracenando com Marcos Palmeira, Arlete Salles, Grazi Massafera, Sofia Charlotte, Viviane Araújo, atriz maravilhosa. Eu antigamente, o ano passado, quando eu vim aqui no Caruaru, eu falava, ó, eu não posso perder esse emprego porque eu só tenho essa profissão. Hoje eu também sou ator, gente. Então eu tenho duas profissões. Graças a vocês, obrigado por todo mundo. Mas foi maravilhoso contracenar com a vida, às vezes imita a arte, e a arte também imita a vida. Foi maravilhoso contracenar com a Consuelo e Misael. Viviane é uma atriz sensacional em todos os sentidos, uma mulher maravilhosa em todos os sentidos, e foi muito bom. Vamos fazer uma música da novela? Uma só? Pode ser? Perfeito Par, Gabriela Lohan e Pedro Novaes.

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Deixa eu agradecer toda a prefeitura de Caruaru, Marcelo Brito, Augusta Scioli. Beijo no coração de vocês, obrigado, gente. Fiquem com Deus.

0: melhores shows do Belo dos últimos tempos. O Belo, ele que viajou desde os sucessos da carreira solo, passando pelo Soweto. Eu vou te contar um negócio, só tinha hino, hino nacional. Se bem que o Belo, lá no Maracanã, deu uma derrapada no hino, né? Mas o verdadeiro hino do Belo é Reinventar. Ele fez Reinventar, fez Mel, Tua Boca, Direito de Te Amar. Muitos sucessos do Belo, que lotou o pátio de eventos Luiz Lua Gonzaga, hein? Todo mundo dizendo, não, o Belo de 6 horas não pode, é muito cedo. Todo mundo falando nas redes sociais, mas não foi de 6, foi 6h40, mas o Belo levou um grande público ao pátio de eventos Luiz Lua Gonzaga. A gente vai para um rápido intervalo. Na volta tem muita informação direto do nosso camarote. Camarote da Caruaru FM, juntamente com a Brinde Graf, aqui no maior e melhor São João do mundo. E a gente já fica na expectativa para o show do gigante. Vem aí, Léo Santana na Caruaru FM, que é a rádio oficial da capital do forró. Volto já!
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2: Na rádio oficial da capital do forró, 8:11.
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2: Estamos de volta ao vivo, direto do Pátio de Eventos Luiz Lua Gonzaga, nesta noite de domingão. Todo mundo já recuperado do show do Belo, todo mundo já tomou uma água, todo mundo recuperado porque já já tem Léo Santana. E aí, por falar em Léo Santana, eu tava dando uma volta aqui pelo nosso camarote, encontrei a Mirelle, que é nutricionista. Falar em Léo Santana é a mesma coisa de falar de nutrição, né? Como é que a gente deve fazer uma dieta? Isso aí é uma pergunta importante. Como é que a gente deve fazer uma dieta no período junino, porque tem pamonha, canjica, pé de moleque, bolo de milho. Boa noite, Mirelle, seja bem-vinda à Rádio Caruaru FM.
6: Boa noite, pessoal. É um prazer estar aqui com vocês. E sim, né, é uma época bem crítica quando a gente para pensar em fazer dieta, quando a gente para pensar em junho. E mas o pior de junho vai ser o quê? O álcool, né? Então a gente vai ver aí as pessoas bebendo mais do que comendo. Mas a gente sempre ensina isso, o equilíbrio é vocês manterem uma alimentação saudável durante a semana e no final de semana se permitir para que a gente possa aproveitar essa festa linda, maravilhosa e as nossas comidas típicas, né?
2: Rapaz, eu só tava pensando nas comidas, esqueci do álcool, ainda tem o álcool. Em que parte da dieta o álcool pode tipo assim, eita, o álcool aqui eu não posso?
6: Então, se você está numa dieta de emagrecimento, qualquer bebida alcoólica ela vai ser calórica, né? Então, não adianta nem vocês procurarem qual bebida seria menos calórica, porque todas vão ser calóricas. Pelo teor alcoólico do álcool, ali vai aderir uma caloria. Os pacientes que estão fazendo uso de canequinhas emagrecedoras, né? Então, eles vão ter muito mais ressaca, muito mais desconforto, eles vão ter muito mais perda de massa magra na presença do álcool. E quem quer ganhar músculo, o álcool atrapalha a hipertrofia. Então, no final das contas, quem faz dieta, o álcool vai atrapalhar todo mundo.
2: É melhor água mineral.
6: É melhor aguinha com gás, né, um suco. Mas lembre-se que é a quantidade, né? Então, se você colocar ali dentro de uma rotina uma quantidade ok, você consegue driblar ali as calorias.
2: Meu médico sempre disse uma coisa que eu nunca esqueci. Ele disse assim, você pode fazer tudo, só não pode se exceder.
6: Isso, é como a gente sempre fala, né? A gente pode comer de tudo, o que a gente não pode é comer tudo. Então não precisa comer o bolo inteiro, a quantidade ali enorme de coxinhas, de queijos. A gente pode manter um equilíbrio e tentar realmente escolher onde errar. Não adianta querer beber e comer. Então escolhe, vai comer ou vai beber, né? Então você vai beber aqui na festa, faz uma refeição saudável em casa, tenta chegar aqui já saciado, que aí você vai comer menos e vai poder beber. Não vai beber? Aí vem aqui, come, petisca e prova um pouquinho de tudo.
2: Aí os nossos ouvintes estão em casa e tipo, ah, eu quero uma consulta com a Mirelle, porque agora eu fiquei interessado. Vai aonde? Vai no Instagram? Qual o contato?
6: Vamos lá, gente. Eu atendo no Times aqui, lá no Times. Tem o meu Instagram, arroba NutriMirelle, com 2LYP. E além de consultas, né, nós temos o Instagram realmente para dar dicas, ensinar e ajudar vocês a terem aí uma vida mais saudável, até para quem não é paciente, né? Então o Instagram tá lá cheio de dicas, de desafios também. Nós temos desafios no Instagram para todo mundo se conectar aí nesse propósito de uma vida mais saudável.
2: Agora, só pra gente fechar, uma pergunta interessante. Você acha que em quanto tempo eu consigo o corpo do Léo Santana?
6: Olha, vamos lá, comigo sendo nutricionista, um ano.
2: Vou lá no Times. Já tá. Ó, São João do ano que vem, Ah, fique certo, eu não vou fazer aqui, não vou falar com ninguém. O corpo do Léo Santana?
6: Vendi bem no meu serviço, vendi.
2: Muito bem, Mirella. Você curtiu o show do Belo?
6: Adorei, as músicas mais românticas do Brasil são as de Belo, então aproveitei muito.
2: Ela tem cara de pagodeira, viu? Valeu, Mirelle.
6: Obrigada, meu querido. Obrigada, pessoal.
2: Tamo junto, Mirelle, nutricionista na Caruaru FM. Rapaz, dicas importantes. Eu vou lá, hein? Vou ficar com o corpo do Léo Santana. Só falta as tatuagens, mas eu vou ficar com o corpo do Léo Santana. Beleza? A gente vai para um rápido intervalo, rapidinho. Na volta tem muitos convidados aqui no camarote. Eu vou bater papo com uma galera massa. A gente volta rapidinho na Caruaru FM, que é a rádio oficial da capital do forró.
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2: Na rádio oficial da capital do forró, 8h20.
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2: Estamos de volta ao vivo, direto do Pátio de Eventos Luiz Lua Gonzaga, nesta noite de domingão, 7 de junho. Todo mundo já na expectativa para o show do gigante Léo Santana. Que a Mirelle disse que eu vou ficar com o corpo do Léo Santana e eu vou cobrar. Ano que vem eu tô aqui, ó, gigantão, viu, Júlio? Ah, eu vou lá na Mirelle. Ela disse, assinou embaixo, já tá certo já. Eu tô aqui com a convidada especial também, a LN, ela que é personal. A gente tava comentando com a Mirelle sobre os efeitos das comidas, do álcool, neste período junino que, vamos combinar que a gente não se segura, né? Tem aquela, dá uma segurada, não, eu vou aqui, só aqui, ninguém tá vendo, eu como aqui um espetinho, eu como aqui um óleo, eu como aqui... Mas, no lance do personal, você... empurrou o pé na jaca no fim de semana, aí na segunda você chega no seu personal ou na sua personal e diz assim, me salva. Como é que faz? Muito boa noite, Caruaru FM.
8: Boa noite, pessoal. É um prazer estar aqui com vocês. Mas é aquele chutou o balde, né? Mas tudo é uma questão de equilíbrio. Temos, de fato, que aproveitarmos, né, todas essas festividades juninas, que é algo assim que é muito bom, muito maravilhoso, muitas comidas juninas, enfim. Mas voltou para chutar com o balde chutado, né? Vamos agora correr atrás do prejuízo. Lógico que tudo com muita cautela, porque vem a questão do álcool. Então tem aquele cuidado para que, de fato, o aluno ele não venha a passar mal. Mas o treino ele tem que ser diário, tem que ter a constância, independente do chutar o balde ou não. Mas o nosso corpo ele precisa estar em constante movimento para que não enferruje, né? E poder dançar, né, de forma mais habilidosa.
2: Mas assim, aquela pessoa que chutou o balde literalmente no fim de semana, quando é na segunda-feira, ela tem que ir lá e suar mesmo ou isso não faz muita diferença?
8: Olha, na verdade ela tem de fato que correr atrás do prejuízo, mas não vai ser um dia que vai fazer aquela diferença. Vai ser de fato a constância. E que se você tiver constância, não vai ser um dia que vai estragar todo aquele teu resultado. Então é justamente isso, tudo é uma questão de equilíbrio. Se você tem equilíbrio, tem constância, um dia só de festividade que você vai estar ali curtindo, não vai estragar todo o teu resultado.
2: O que não pode é todo fim de semana você tá em festa, você tá curtindo, você tá bebendo, você tá comendo, não
8: é
2: isso?
8: É, curte um dia com tudo, né, com tudo que oferece as festividades. No outro já faz dá aquela equilibrada com a aguinha, fica mais quietinho, né, fica mais naquele ambiente mais quietinho, sem exagerar muito, e aí tudo vai dar certo.
2: É o famoso dia do lixo.
8: Só um. E é uma refeição, não é o dia todo.
2: É uma refeição só?
8: É uma refeição.
2: Eu pensava que era o dia todo.
8: Não, aí você vai colocar toda a tua semana no lixo, né? Literalmente falando. Não, uma refeição super de uma forma equilibrada pra não colocar todo o teu esforço da semana, de fato, no lixo.
2: Agora, os ouvintes que estão em casa e estão assim, rapaz, eu quero uma personal agora. Eu quero a personal porque ela vai me orientar. Passa teu contato, passa teu Instagram, porque na Caruaru FM eu vou dizer, viu? A galera vai te procurar.
8: Olha, meu Instagram é o @LineMenezes. Eu também faço a parte de atendimento presencial para avaliação física aqui em Caruaru no Empresarial Times, nas terças-feiras. Também tem um atendimento presencial, de aula presencial, que no momento estou sem vagas, mas eu tenho...
2: Ó, sem vaga, então já sabe, né? Ela é, ó, boa.
8: Estou sem vagas para a aula presencial, porém eu tenho a consultoria online, que ela é tão boa quanto o presencial também, porque eu tenho um método próprio de trabalho, que é o método LK, onde eu elevo todos os seus resultados e faço você alcançar seus objetivos.
2: A oportunidade que os ouvintes estavam esperando, não é verdade? Agora me diga uma coisa, eu não posso fugir dessa pergunta. A nutricionista disse, assinou, eu quero saber da personal, daqui a um ano, como a nutricionista disse, eu vou estar com o corpo do Léo Santana, não?
8: Se tiver treinando comigo, vai sim. Meu.
2: Ah, era essa a resposta que eu queria.
8: E eu tenho uma surpresa aí para os ouvintes da Caruaru FM.
2: Boa.
8: Tá? Que quem entrar em contato comigo lá pelo link da bio e disser que estava escutando nesse exato momento, né, a nossa entrevista, vai ter 10% de desconto na consultoria online.
2: Eu posso?
8: Pode.
2: Ah! Muito bem, LM.
8: Sou LN Menezes, me sigam e já me procurem para ter aí resultados reais e alcançar os seus objetivos.
2: Boa demais, fica com Deus, vai curtir o camarote da Carol.
8: Agora mesmo.
2: Essa foi a personal LN que passou altas dicas, você que está em casa e quer, ó, pegar pesado, tá o contato dela aí, tá o Instagram, vai lá que ela vai dar uma força. E eu vou chegar o ano que vem com o Léo Santana. A gente vai pro rápido intervalo, na sequência, aí sim tem o verdadeiro Léo Santana na Caruaru FM, a rádio oficial da capital do forró.
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2: Na rádio oficial da capital do forró, 8:30.
3: Hora certa. 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
2: Muito bem, já estamos de volta ao vivo, direto do nosso camarote no Pátio de Eventos Luiz Lua Gonzaga. O camarote hoje está lotado. Muita gente bonita, todo mundo se divertindo, já curtiram o show do Belo. Estão na expectativa para o show do Léo Santana. Depois tem Natan e tem Thaís e Dias. Aí a gente relaxa e semana que vem começa no Dia dos Namorados. Aí, meu amigo, eu vou dizer um negócio pra você. É Roberto Carlos e Batista Lima no Dia dos Namorados. Que... a galera, geralmente, no Dia dos Namorados, não vem pro pátio porque vão dar uma voltinha, vão fazer uma coisa diferente, vão jantar, um jantar a dois, à luz de velas. Mas em 2026 tem Roberto Carlos e Batista Lima no Dia dos Namorados. Mas eu tô com uma convidada especial, tá circulando no nosso camarote, tá feliz, ela que é a dona, ela manda em tudo. Ela é a CEO da revista Sobretudo. Muito boa noite.
7: Boa noite, meu querido. É uma honra imensurável estar aqui na Caruaru FM, prestigiando o camarote de vocês aqui junto com meu amigo Tiago Santos, né, da Brinde Graf. E a gente está aqui fazendo os registros, se divertindo, porque Caruaru é São João, né, que representa São João. E eu estou muito feliz em estar aqui, presente com vocês.
2: Eu vou fazer uma pergunta, assim, da nossa equipe, porque a gente passa por isso. Como é fazer a cobertura de um evento tão gigantesco como esse e ainda ter tempo de se divertir ao mesmo tempo?
7: Exatamente, é super desafiador, né? Porque praticamente a gente não dorme, a gente se diverte, filma. Mas é, a gente está no êxtase, eu acho que é o melhor momento. É, quando você faz o que gosta, você se sente realizado. Então a gente consegue unir, né? A gente consegue unir o compromisso com o divertimento, né? E hoje a gente está fazendo, inclusive, aqui as duas coisas. E é sobre isso.
2: Me fala mais um pouco sobre a revista Sobretudo, que, ó, eu sei nos bastidores que ela é bombadíssima demais.
7: Pois é, a nossa revista é bem desafiadora, porque é uma revista ainda... é impressa, e o impresso hoje é muito desafiador, né?
2: Mas se for bom, resiste ao tempo. É como o rádio. Diziam que o rádio ia acabar por conta da internet, dos streams, mas tá aqui. Mesma coisa, jornal e revista.
7: Exatamente. Como a gente trabalha, como as nossas matérias são atemporais, então a gente consegue lidar com essa nuance, né? Então a matéria que você... vir na nossa revista, ela falando sobre uma doença, por exemplo, que a gente tem as matérias que falam sobre saúde, sobre negócios, sobre cultura. Então, são atemporais. Então, se você lê uma matéria sobre a doença, aquela, daqui a um ano, aquela matéria continua sendo a mesma, né? Então, não é aquela matéria que tem que ser emergencial, policial. Então, eu acho que é por isso que a gente consegue aí se destacar no mercado, inclusive com vários colunistas do Brasil inteiro, né? A gente tem Doutor Bactéria, que é nosso colunista, né, que foi do Fantástico. A gente tem Reginaldo Fonseca, que é do Fashion Week, né, do Fashion Week de 224 países. Então, assim, são coisas que agregam realmente a nossa revista e aos nossos eventos, é claro.
2: Os nossos ouvintes que estão em casa e querem conferir a revista, encontra onde?
7: No Instagram. Hoje a gente está no Instagram, né, tem a revista física, né, e quem desejar. Então, precisa entrar lá no Instagram, nos solicitar, que a gente vai estar enviando todo o material.
2: Muito bom. Começou o show do Léo Santana, eu vou te liberar, porque eu sei que você quer curtir Léo Santana. Muito obrigado, viu?
7: Obrigada a vocês pela entrevista, pela disponibilidade, foi maravilhoso, viu? Que Deus abençoe o trabalho de vocês, são fantásticos.
2: A nós todos, brigadão. Ó, seguinte, Léo Santana já chegou no palco, é isso, produção? A gente vai direto pro palco sagrado do maior e melhor São João do mundo. É hora de Léo Santana na Caruaru FM, que é a rádio oficial da capital do forró.
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Muito boa noite, senhoras e senhores aqui. Muito boa noite, muito boa noite. Tudo bem com vocês? Que honra estar na cidade, no São João de vocês mais uma vez. Muito obrigado. A lateral esquerda aqui, boa noite, gente. Galera do camarote aí na lateral esquerda, muito boa noite. Galera do fundão aí, boa noite. Deixa eu ir pro lado de lá, deixa eu ir pro lado de lá. Galera da lateral direita, boa noite, Caruaru. Rapaz, é gente demais. O camarote aí da lateral, muito boa noite. Meus sonhos, amo vocês, juntos, né, além. Galera aí da frente, boa noite, boa noite, boa noite. Como em todos os shows, hoje não pode ser diferente. Eu preciso muito da energia de vocês até o último segundo do show. Caruaru, estamos ao vivo para todo o Brasil e mundo. Por gentileza, meu Pernambuco, mãozinha pra cima. Joga a mãozinha pra cima. Joga tudo de negativo pra bem longe da tua vida. Joga, joga. Aí com as duas mãos em cima aqui, pra lá, pra cá. É muita mão, meu Deus. A banda vai parar e só as vozes de vocês vão ecoar. Um, dois, três, canta. Tô só de cá, só de... Por mais que ela... Vou rebrascar. Resenha. As mãos em cima, junto com o grão.

0: Vai no chão, bebê, vai no chão. E o gritinho na fuleiragem. Ai. Meu Deus do céu. Yeah,
1: yeah. Alô? É do maior São João do Brasil? Caruaru?
0: Tá pensando que eu sou o quê? E sempre que eu quero não tá disponível. Isso é uma brincadeira pra tu ver. Fala pra mim. Eu tô com mina de azer. Eu gosto até dessa louca, mas tá brincando comigo. Bota a mão pra cima e grita oi. Um, dois, três.

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É mais uma do gigante. 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Eu vou fazer o São João de Caruaru. Mais um ano virar carnaval. 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

Isso, abraça, pai. Abraça a tua esposa, abraça teu filho. Abraça a tua amiga e diz: amiga, eu te amo. Abraça. Pode ser você mesmo, pode ser. Isso, valorize. Geral. Igual a nós aqui no palco, ó. Amo vocês, meus fãs. Juntos não, além. Abraça o amigo, abraça a amiga. Obrigado. Abraça. Ó, vou contar até o 3. E vocês vão gritar: chegou. Esse é o nosso momento, Caruaru. Pega no ombro do seu amigo e da sua amiga. Família LGBTQIA+, geral. Prepara pra gritar: chegou, mais alto que puder. Mas antes disso, abraça o amigo e pula. O chão tremeu daqui.

Se vocês conhecerem mais este pontinho, façam barulho que vocês estão sendo filmados o tempo todo. 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

Cadê os cachaceiros desse São João, gente? Vou reformular a frase. Cadê o povo que gosta de beber aí? Cadê o povo que gosta de beber? Levanta a sua bebida, levanta a sua cachaça. Hoje é dia. Hoje...

0: tá gostando, mão pra cima e faz barulho aí.
1: Yeah, yeah. Aí, por gentileza, já deixa as duas mãos em cima aí, geral, geral, por favor. Reparem que é sempre por favor, por gentileza. Bota a mãozinha pra cima, por favor, Caruaru. Estamos ao vivo pra todo mundo. Pra todo mundo, estamos ao vivo, meu povo nordestino. Aí com as duas mãos em cima, vocês nos acompanham assim, ó. Tchá, tchá, tchá, hey, tchá, tchá, tchá. Ave Maria, muita mão, amigo Augusto, assim, olha. Para não, para não, para não. Vem, tchá, tchá, tchá. Ó o drone, tchá, tchá, tchá. Um, dois, canta. O novinha malvada fazer um som em mim dos de luz. Sabe quem eu sou? O refrão de vocês. Pode vir sem roupa aí, se canta aí.
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1: Estamos no São João, mas pode virar carnaval.

0: Fundação de Cultura de Caruaru, Pref TV ao vivo, Prefeitura de Caruaru, um abraço enorme. Deus abençoe vocês e que honra pra gente estar aqui mais um ano. Agora é oficial. Cadê as mãos novamente em cima? Agora é valendo. Agora é valendo. Aí, ó. Vão pra cima e na palma.
1: O novinha vai.
0: Tchau, tchau. Tchau. Alô, Tony Salles. Olha aí nossa música, irmã.

0: Quem gostou, faz o L, faz o L. Gratidão é a palavra, mas é um gigante. Vamos, vamos, forró com pagodão. Misturei isso aqui, ó. Let's go, baby. Alô, Valente Bahia, minha terrinha que eu tanto amo. Eu estou no maior São João do Brasil, em Caruaru. Tem pagodeiro aí? Dá um gole na sua cachaça, vai. Dá um gole na sua bebida.
1: Alô, Santana.
0: Bora, filho do
1: piseiro. O swing é GG.